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3: Não é frescura, não. 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

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Muito obrigado por esses 20 anos. Meu nome é Thiago André.

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1: Bom dia, meu amigo. Bom dia, meu irmão. Bom dia, Marcelo Costa. Bom dia, família. Grande abraço, bênçãos de Deus. Bom dia, trabalhadores e trabalhadoras, viajantes, motoristas. Bom dia, acompanhada a oração e prece aos doentes, enfermos, famílias enlutadas, aos idosos. Bom dia, que as crianças, jovens, estão aí ao redor da mesa, tomando a sua primeira refeição do dia, se preparando para mais um dia de estudo. Bom dia aos que conduzem crianças, jovens, através dos seus veículos, para as escolas, para os colégios. Que Deus abençoe a vida, o serviço. Que Deus continue acompanhando a vida de todos os que, de uma forma ou de outra, contribuem com os doentes, enfermos, que são sinais de vida e de esperança. Reze comigo a oração pela beatificação do venerável Júlio Maria de Lombardi. Ó Trindade Santa, vós que sois a fonte de toda santidade, nós vos louvamos por vosso servo, Júlio Maria de Lombardi, que assemelhando-se ao Cristo Eucarístico, cuidou do vosso rebanho com amor, zelo e doação, e deixando-se guiar pelo Espírito Santo, assim como a Virgem Maria, testemunhou a ternura missionária da Igreja. Concedei-me, ó Trindade Santa, pela intercessão do venerável Júlio Maria, a graça que vos suplico, e se for de vossa santa vontade, dai que o venerável Júlio Maria alcance a honra dos altares para a glória e para o bem de tantas almas, por Cristo nosso Senhor. Amém. Venerável Júlio Maria de Lombardi, rogai por nós. Prezado ouvinte, querida família, a primeira leitura de hoje, profeta Ezequiel, traz uma questão também de muita valia. Deus diz que o profeta irá tirar dele aquela que seria o encanto de seus olhos, sua esposa, e pede que ele reaja com esse acontecimento, mas se comporte naturalmente, como se nada tivesse acontecido, que não vestisse luto, nem se lamentasse, nem chorasse, suportasse toda a dor em silêncio, sem um gemido sequer, e que nem seguisse os costumes dos velórios. Orientou que o seu comportamento fosse como se nada tivesse acontecido. Que proposta desafiadora Deus fez ao profeta? Tudo isso para que ele servisse de exemplo para um povo todo, qual lhe seriam tiradas as coisas mais importantes se não se comportasse conforme o ensinamento do próprio Deus. Mas uma vez vemos que o profeta deve ser exemplo para todo o povo. Reze comigo, caro ouvinte, a oração deste dia. Ó Deus, preparastes para quem vos ama bem que nossos olhos não podem ver. Acendei em nossos corações a chama da caridade, para que, amando-vos em tudo e acima de tudo, corramos ao encontro das vossas promessas, que superam todo desejo. Ó nosso Senhor Jesus Cristo, vosso Filho, que é Deus, e convosco vive e reina na unidade do Espírito Santo, por todos os séculos dos séculos. Amém. Primeira música: Batizados e Enviados.

Prezado ouvinte, querida família, o Evangelho, Mateus 19, versículos de 16 ao 22. Naquele tempo, alguém aproximou-se de Jesus e disse: Mestre, o que devo fazer de bom para possuir a vida eterna? Jesus respondeu: Por que tu me perguntas sobre o que é bom? Um só é bom. Se tu queres entrar na vida, observa os mandamentos. O homem perguntou: Quais mandamentos? Jesus respondeu: Não matarás, não cometerás adultério, não roubarás, não levantarás falso testemunho, honra teu pai e tua mãe, e ama teu próximo como a ti mesmo. O jovem disse a Jesus: Tenho observado todas estas coisas, o que ainda me falta? Jesus respondeu: Se tu queres ser perfeito, vai, vende tudo o que tens, dá o dinheiro aos pobres e terás um tesouro no céu. Depois, vem e segue-me. Quando ouviu isso, o jovem foi embora cheio de tristeza, porque era muito rico. Palavra da salvação. Glória a vós, Senhor. Prezado ouvinte, querida família, o Evangelho de hoje trata da fidelidade a Deus e aos seus mandamentos, mas com um acréscimo, o despojamento. Um jovem rico procura Jesus e pergunta o que ele deve fazer de bom para possuir a vida eterna. Ele já possuía tudo o que queria dos bens materiais, mas seu dinheiro não possibilitava que comprasse a vida eterna. Ele imaginava que a pudesse comprar, pois já havia comprado de tudo. A primeira resposta de Jesus é uma repreensão, pois o jovem está equivocado com o conceito de bom. Bom é Deus e nada mais. Tudo o que ele fizesse não se enquadraria no conceito teológico de bom. A receita de Jesus lhe parece simples à primeira vista. Se tu queres entrar na vida, observa os mandamentos. É o começo da conversa. O jovem achou isso muito fácil, moleza, pois, segundo ele, já observava todas

não roubando, não levantando falso testemunho, honrando os pais e amando o próximo como a ele mesmo, lhe falta algo essencial: desfazer-se dos bens. E não eram poucos os seus bens, ele era muito rico. Por isso, caro ouvinte, querida família, Jesus tocou exatamente naquilo que estava faltando para esse jovem ser perfeito e entrar na vida. Quem prioriza os bens materiais não consegue dar passo maior em prol do reino de Deus. Pai nosso que estais no céu, santificado seja o vosso nome. Venha a nós o vosso reino. Seja feita a vossa vontade, assim na terra como no céu. O pão nosso de cada dia nos dai hoje. Perdoai as nossas ofensas, assim como nós perdoamos a quem nos tem ofendido. E não nos deixeis cair em tentação, mas livrai-nos do mal. Amém. Prezado ouvinte, querida família, nossa programação paróquia de São Lourenço, de segunda a sexta-feira, teremos a nossa missa na Igreja Matriz do São Lourenço, missa transmitida às 18h10. Amanhã, terça-feira, às 16h, missa no Lar São Vicente de Paulo. Na quarta-feira, 6h, missa na Capela do Hospital César Leite. E às 19h30, missas nas comunidades São Vicente e São Judas Tadeu. E na quinta-feira, às 19h30, missa na comunidade Santo Antônio. Última música, Vem e Segue-me, Padre Ezequiel. Pela intercessão de São Lourenço, de Nossa Senhora, Mãe de Deus, Mãe da Igreja e Nossa Mãe, desça sobre você, sua família e nossos lares a bênção de Deus Todo-Poderoso, Pai, Filho e Espírito Santo. Amém. Felicidades. Na sequência, o Jornal Regional. E até amanhã, em nova prece do amanhecer.

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2: 6 horas 25 minutos, bom dia. Hoje é segunda-feira, 17 de agosto. Começa agora a edição 9060 do Jornal Regional. E você confere na edição de hoje. Atletas de MMA de Manhuaçu realizam rifa para viabilizar participação em campeonato pan-americano. Especialista indica estratégias para consolidação de pequenas e médias empresas. Prazo para aderir a edital do Fundo da Infância e Adolescência está aberto. Final de semana registra 4 mortes em acidentes nas rodovias da região. Suspeito de liderar grupo criminoso em Fortaleza é preso pela PRF em Manhuaçu. E homem é baleado e morre após discussão em distrito de Lajinha.
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2: Em Manhuaçu, céu encoberto na manhã desta segunda-feira. A temperatura no momento está em 16 graus. Confira como fica o clima nesta segunda-feira com o professor Rui Brandos Reis.
4: Olá, bom dia. Tempo nublado durante o dia, com possibilidade de chuviscos em alguns municípios na Zona da Mata. É uma alta pressão que se encontra atuando no litoral da região sudeste, que está trazendo muita nebulosidade do Oceano Atlântico para o continente. Temperatura máxima em Manhuaçu, Mirim, Alto Jequitibá e Espera Feliz, entre 22 e 23 graus. Também há possibilidade de chuviscos nesta segunda-feira nas regiões leste e nordeste do estado, entre Caratinga, Ipatinga, Timóteo, Coronel Fabriciano, Governador Valadares, Teoflotone, Rubim e Almenara. Nas demais regiões do estado, o sol predomina durante o dia. Capital mineira com tempo ensolarado pela manhã, à tarde com sol entre nuvens, temperatura máxima em torno de 26 graus. Direto da Clima Tempo, Rui Brandos Reis.
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2: 6h27, dois atletas de Manhuaçu de 15 e 17 anos foram classificados para a seleção brasileira amadora e vão participar em setembro do Campeonato Pan-Americano de MMA que será realizado no México. A modalidade, que exige um conhecimento de diferentes técnicas de luta, tem apenas os dois jovens atletas de Manhuaçu representando o estado de Minas Gerais. Os treinamentos e atividades são intensas e a viabilidade da dedicação à prática do esporte depende de apoios externos, de patrocínios e do poder público, como destaca o treinador dos atletas, o Ronivon Souza.
5: Então, galera, que acontece? A competição lá no México, ela vai acontecer no dia 9 ao dia 15 de setembro, né? Então, a gente está nos preparando no todo sentido, né? Emocionalmente, fisicamente, e nós precisamos de preparar também na questão financeira, né? E todos sabem que hoje um atleta no Brasil, ele não tem a ajuda que a gente espera, né? Do governo e coisa e tal. E hoje nós temos um atleta que mora em Manhuaçu, que é o Lauan. E a gente quer contar com a colaboração da Prefeitura e da Imaculada. Nós temos o atleta Luiz Felipe, que é de Alto Caparaó, que também a gente vai tentar contar com a Prefeitura de Alto Caparaó, porque, galera, não é fácil, é difícil, tá?

0: A gente está com uma turma de pessoas aí que vai fazer uma rifa, né? A gente vai lançar essa rifa. A gente tem também a vaquinha que vai ser feita. A gente vai colocar o Pix lá também para você estar, assim, se puder, com qualquer valor, ajudando esses atletas. Por quê? Porque os gastos é muito alto. Então, assim, nós temos que ir para São Paulo, temos que pegar avião para o México, temos que dormir lá no hotel do dia 9 ao dia 15, tem alimentação. Os atletas não comem qualquer alimento, a gente tem tudo balanceado, coisas saudáveis. Então, assim, a gente precisa de você. A gente conta com a colaboração aqui da galera da região. É lógico, olha só, é um feito que vai representar Minas Gerais, mas nós precisamos de quem? Da galera aqui de Manhuaçu, aqui da nossa região, para poder estar nos ajudando a dar um sonho para esses jovens que com certeza merecem.
1: O pai do atleta Lauan Dornelas, de 17 anos, o Edmar Dornelas, reforça o pedido de colaboração da população por meio da compra de uma rifa no valor de R$ 10, destinada ao pagamento dos custos necessários no campeonato.
2: Eu sou pai do Lauan Dornelas, o qual hoje nós estamos buscando, né, um patrocínio, uma ajuda financeira para que possamos levar nossos filhos, né? Também o Luiz Felipe, que é filho do Ronivon, é o professor deles, né? E hoje nós estamos competindo para sair ao México, no Pan-Americano. E nesse caso nós buscamos uma ajuda, né, financeira, patrocínio, para que a população de Manhuaçu possa estar nos abraçando, de Manhuaçu, de Alto Caparaó, possa estar nos abraçando nesse quesito. E vamos fazer o feito de quê? Levar o nome do Brasil, o nome de Minas Gerais, Manhuaçu e de Alto Caparaó para o mundo. Então nós precisamos desse apoio, que será muito bem-vindo a nós aqui da comissão.
1: O atleta de 15 anos, Luiz Felipe, também reforça o pedido de ajuda e agradece o apoio de todos.
3: E sobre a questão do patrocínio, até então não tenho. Quero agradecer a todos aí, todos o apoio que me ajudou em alguns campeonatos aí, muito, muito grato. Mas agora buscando agora patrocínios para me ajudar mesmo nessa ida no México. Vou estar pedindo a colaboração, porque, querendo ou não, a gente vai lá e fica muito caro o custo e, assim, seria muito bom mesmo qualquer ajuda aí.
1: O atleta Lauan Dornelas, de 17 anos, destaca o feito já conquistado, mesmo com pouco apoio, e projeta resultados ainda melhores.
4: Ainda não temos patrocínio, né? Mas mesmo assim a gente conseguiu um feito muito grande, né? Mas agora a gente precisa da colaboração e do apoio de todas as pessoas que acreditam no esporte.
1: Agora, 6 horas e 32 minutos, e no próximo bloco do Jornal Regional você confere. Especialista indica estratégias para consolidação de pequenas e médias empresas. Prazo para aderir a edital do Fundo da Infância e Adolescência em Manhuaçu está aberto.
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3: O dólar inicia a semana cotado em R$ 5,21, alta de 0,52%. O euro negociado em R$ 6,03, alta de 0,86%. Na região de Manhuaçu, o café arábica, bebida dura tipo 6, safra nova, saca 60 quilos, cotado em R$ 1.753. O café arábica Rio, saca 60 quilos, é negociado em R$ 1.193. As informações são do site agrolink.com.br.
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3: 6h37, o mercado empresarial de Manhuaçu registrou até agosto de 2026 a abertura de 189 novas empresas, enquanto 92 negócios encerraram as atividades no mesmo período. Os números mostram um cenário de movimentação do setor e levantam questões sobre os fatores que influenciam a abertura e o fechamento de empresas no município. Apesar do grande número de encerramentos das atividades e influências do alto endividamento da população, o analista do Sebrae, Jean Gomes, destaca que o cenário ainda é positivo.
4: O mercado ele é dinâmico, né? A gente tem esse movimento de abertura, de fechamento de empresas, né? Mas a gente pode olhar por um lado positivo, né? Nós temos aí o dobro de empresas que foram abertas em comparação com o número de empresas que foram fechadas. Um dos principais motivos que levam, né, as micro e pequenas empresas a fecharem é a falta de gestão. Né, muitas vezes do planejamento do negócio relacionado à formação do preço de venda, de um fluxo de caixa, de um planejamento da empresa, né, para manter o seu negócio em dia. E a abertura de novas empresas, isso é interessante para a nossa região, que demonstra aí que o mercado, esse crescimento do mercado, né, isso tem se demonstrado nos últimos meses, né, de forma positiva. Em relação ao endividamento, isso de fato é um grande gargalo, né, e que tem que ter uma atenção muito grande. Quando a gente pega dados, né, nos últimos dados aí de maio, junho, em relação ao endividamento a nível nacional, cerca de 80% das famílias brasileiras, elas estão endividadas. E o índice de inadimplência é também muito alto, é um índice de inadimplência hoje em torno de 30%, e esse a nível Brasil, mas que também reflete aqui no município de Manhuaçu, que segue esse mesmo percentual em relação ao endividamento e em relação

0: a inadimplência, e isso afeta diretamente os pequenos negócios, né? Há uma família endividada, dado um endividado, ele tende a adiar a aquisição de um produto, a compra de um produto, de a contratação de um serviço. Então, é muito importante o empresário estar ciente, né, de toda essa dinâmica, desse movimento do mercado, e estar sempre se preparando, tendo um planejamento para que, de fato, esteja aí propício, né, para essas mudanças que possam acontecer.
1: E, de acordo com o analista, a inovação é um dos pilares para evitar o fechamento de micro e pequenas empresas.
0: E o empresário, ele se organizar dentro do seu negócio, né, para poder buscar melhores resultados, é fundamental. A gente pode destacar um dos principais pontos aí para o micro e pequeno empresário, é sempre buscar a inovação. A gente fala em Manhuaçu, né, nós temos um mercado dinâmico, mas é muito importante que o empresário, ele não fique preso, né, somente aqui no município. É importante estar indo para feiras, eventos, né, estar participando desses movimentos para poder conhecer novas tecnologias, para poder conhecer práticas de inovação, para poder trazer para o município e, de fato, promover essa diferenciação do seu negócio, porque é através das práticas de inovação, que muitas vezes são simples, né, a gente relaciona muitas vezes a inovação a algo, né, altamente tecnológico ou com custo caro, e que não é, né? A inovação, ela pode ser aplicada num atendimento ao cliente, num relacionamento com o cliente. Então, uma simples prática que o empresário, ele muda e inova no seu negócio, ele gera melhor resultado, tanto financeiro quanto de vendas e de mercado para o seu negócio.
1: 6h40, as entidades de assistência social de Manhuaçu, que possuem trabalho voltado para crianças e adolescentes, já podem encaminhar as documentações necessárias para participar do Fundo da Infância e da Adolescência. O fundo, que é construído com parte do imposto de renda de pessoas físicas e jurídicas e doações do orçamento público. E a secretária executiva do Conselho Municipal da Infância e da Adolescência, a Ana Paula Sattler, indica quais critérios as entidades precisam possuir para participar.
2: O edital do FII é voltado para as entidades do município que trabalham com crianças e adolescentes e que são inscritas no CMDDCA. Então, todas as entidades que têm essa inscrição estão aptas a participar. Os documentos são estatuto e ata da instituição, o comprovante de inscrição no CMDDCA, que já traz consigo mesmo vários critérios que a entidade precisa atender, o projeto inscrito, né, e aí tem um modelo, um formulário específico desse projeto, além dos demais documentos para celebrar parceria público-privada. Então, declaração de idoneidade dos dirigentes, tem uma lista um pouquinho extensa ali de documentações, mas todas essas entidades que estão no CMDDCA já tem essas documentações apresentadas, né? Eles só vão repetir esse envio para dar a certificação da atualização deles.
1: Segundo Ana Paula, este ano a prioridade serão para projetos voltados à primeira infância.
2: Quando o edital do FII é lançado, ele tem algumas diretrizes que são para onde o CMDDCA pensa, né, analisa que a política pública voltada para a criança e o adolescente deve se encaminhar no município. Esse ano, a gente priorizou os projetos voltados para a primeira infância, que é de 0 a 6 anos de idade. Por quê? Porque essa faixa etária não tem muitos projetos no município de Manhuaçu. Nós temos muitos voltados para os adolescentes e as crianças maiores, mas a primeira infância, ela está descoberta nesse sentido. Então, é um incentivo para as entidades criarem projetos para atender esse público-alvo. E aí é preferencialmente, não quer dizer que todos vão ser selecionados dentro desse escopo, mas aqueles que se apresentarem positivos, a gente vai priorizar.
1: Após aprovados, os projetos passam por um acompanhamento necessário, como explica a secretária executiva.
2: Esse ano serão 5 projetos selecionados e cada um com valor de R$60 mil. Então, quando a entidade vai fazer a inscrição, eles já vão fazer todo o orçamento, as previsões de gastos para R$60 mil, que é o valor limite. Após a seleção desses 5 projetos, as entidades apresentam toda a documentação na prefeitura, né, para ser aprovada antes deles receberem o recurso. Após isso, o recurso é depositado em conta e a entidade começa a executar. A partir disso, ela tem 3 meses para apresentar o primeiro relatório de prestação de contas para o CMDDCA. E o Conselho também faz visitas periódicas para verificar, né, em loco a execução dos projetos.
1: 6h44 e daqui a pouco você confere no Jornal Regional. Final de semana registra 4 mortes em acidentes nas rodovias.

0: rodovias da região.
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10: 6h48, um acidente envolvendo uma motocicleta e uma carreta cegonha foi registrado na noite de sexta-feira na BR-262, no trevo de acesso à cidade de Matipó. O motociclista teria colidido contra a traseira da carreta. Com impacto, ele ficou ferido e precisou ser socorrido. A equipe do serviço de atendimento

0: atendimento móvel de urgência SAMU realizou os primeiros atendimentos e encaminhou a vítima para o hospital de Matipó. Até o momento não foram divulgadas informações atualizadas sobre o estado de saúde do motociclista. A Polícia Rodoviária Federal esteve no local para atender a ocorrência e realizar os procedimentos necessários. As circunstâncias e a dinâmica do acidente estão sendo apuradas. E um casal morreu em um acidente envolvendo um carro e uma carreta na noite de sábado no córrego dos Dornelas, em São João do Manhuaçu. As vítimas foram identificadas como Carlos Henrique e Suzana Silveira. Segundo as informações, o veículo em que estavam bateu de frente com uma carreta. O casal morreu no local. Suzana e Carlos eram ligados à música gospel e participavam de eventos religiosos na região. Ela havia se apresentado como cantora em um evento realizado na Assembleia de Deus na cidade de Divino. Carlos Henrique também era conhecido em Manhuaçu por trabalhar como motorista de aplicativo. No meio musical, atualmente fazia dupla com Wellington. Ele e Suzana também haviam gravado um DVD na Igreja Betel, em São João do Manhuaçu. O casal era envolvido na realização do Festival de Música Gospel de Santa Margarida, evento que reúne artistas e comunidades religiosas da região. As circunstâncias da batida ainda deverão ser apuradas. Equipes de emergência e autoridades foram acionadas para o atendimento da ocorrência e os trabalhos de retirada dos veículos e dos corpos.
1: 6h51 e um acidente deixou duas pessoas mortas no quilômetro 94 da BR-262, próximo ao posto Anacleto, na altura de Abricampo, no início da noite deste domingo, dia 16. As vítimas ainda não haviam sido identificadas oficialmente até a publicação da matéria. Segundo apurado, um dos veículos envolvidos era um Fiat Uno, que ficou destruído após a colisão. Uma das vítimas ficou presa às ferragens do carro, enquanto a outra foi encontrada ao solo próximo ao veículo. Equipes do SAMU e da Polícia Rodoviária Federal estiveram no local para atendimento da ocorrência e organização do trânsito na rodovia. Até o momento, não há informações detalhadas sobre as circunstâncias que levaram ao acidente e, por isso, a ocorrência segue em andamento. Agora, 6h52, um rápido intervalo e daqui a pouco você confere no Jornal Regional. Suspeito de liderar grupo criminoso em Fortaleza é preso pela PRF em Manhuaçu e homem é baleado e morre após discussão em distrito de Lajinha.
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3: 6h56, uma fiscalização da Polícia Rodoviária Federal terminou com a prisão de um homem apontado como uma das lideranças de uma organização criminosa que atua em Fortaleza, no Ceará. A ocorrência foi registrada durante uma ação de combate ao crime. A abordagem ocorreu quando os agentes pararam um Toyota Corolla branco com placas de Fortaleza. Durante a verificação dos ocupantes, um dos passageiros apresentou um documento de identidade cuja autenticidade foi questionada pelos policiais. A partir da suspeita, a equipe realizou consultas aos sistemas de segurança pública. Ao ser questionado sobre os dados apresentados, o homem revelou sua verdadeira identidade, permitindo que os agentes prosseguissem com as pesquisas. As consultas indicaram que o suspeito é investigado no Ceará e possui registros relacionados a diferentes crimes, entre eles homicídio, porte ilegal de arma de fogo, tráfico de drogas, roubo e organização criminosa. Segundo as informações levantadas pela PRF, ele seria uma das lideranças do grupo criminoso. Com a confirmação da identidade e das informações nos sistemas policiais, o homem recebeu voz de prisão. Não foram constatadas lesões aparentes durante a abordagem. O suspeito foi levado para a Delegacia de Polícia Civil de Manhuaçu, onde a ocorrência foi apresentada para os procedimentos previstos em lei.
4: 6h57, um homem de 39 anos, identificado como Lineker Borges Ubner, morreu após ser atingido por disparos de arma de fogo durante uma discussão ocorrida na Avenida Sebastião Godinho dos Reis, no Distrito de Prata, em Lajinha, na noite do último sábado.
3: Lineker foi levado ao pronto-socorro de Lajinha, mas já chegou à unidade de saúde sem sinais vitais. Durante os procedimentos, foram encontradas 6 munições intactas de calibre 38 no bolso da vítima. Uma testemunha contou às autoridades que teria visto uma arma debaixo do banco do veículo utilizado para transportar o homem e indicou o local onde o objeto teria sido abandonado. A partir das informações repassadas, os policiais localizaram um revólver calibre 38 escondido em meio à vegetação às margens da estrada. A arma foi recolhida e encaminhada para as providências de investigação. Ainda segundo o relato da testemunha, um homem de 25 anos teria sacado a arma durante a discussão que aconteceu nas proximidades de um bar e efetuado vários disparos contra Lineker. Após o crime, o suspeito e uma mulher de 30 anos teriam fugido do local utilizando cavalos. A motivação do homicídio pode estar relacionada a uma dívida de aproximadamente R$ 1.500,00 decorrente de uma negociação envolvendo gado. Até o momento, o principal suspeito não havia sido localizado. A perícia foi acionada e o material apreendido foi encaminhado à delegacia, onde o caso será investigado.
4: Agora às 6h59, termina aqui mais uma edição do Jornal Regional, uma produção do Tribuna do Leste, Rádio Manhuaçu.

0: Trabalhos técnicos Naira Silva e Marcelo Costa. O Jornal Regional volta amanhã a partir das 6h20. Mais notícias no tribunadoleste.com.br. Então, todos, uma excelente segunda-feira.
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5: Bom dia! Bom dia, meus queridos ouvintes da Rádio Nova FM. Hoje, segunda-feira, segundou... Dia 17 de agosto de 2026, está começando agora o seu programa matinal favorito, o Bom Dia Nova. Eu sou Henrique Souza e te faço companhia até às 11 horas da manhã, trazendo para você muito mais do que notícias e músicas. Aqui, o seu dia começa com energia positiva, informações fresquinhas e, claro, aquele bate-papo que você adora. Prepare-se para uma manhã repleta de música boa, dicas imperdíveis e tudo o que você precisa saber para enfrentar o seu dia com o pé direito. Então aumente o volume do seu rádio e fique com a gente, porque aqui na Nova FM, o seu bom dia começa... agora!
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0: Muito bem, para começarmos o nosso dia, para começarmos bem a nossa manhã maravilhosa de segunda-feira, eu tenho uma mensagem para você. Preste muita atenção, porque essa é a mensagem do dia. A mensagem do dia é aquele momento de fé, de reflexão, de motivação, que eu tenho certeza que vai tocar o seu coração. 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
0: Hoje é segunda-feira. Um novo começo, uma nova página, uma nova oportunidade que a vida nos entrega. E a nossa mensagem de hoje é sobre gratidão. Às vezes esperamos grandes acontecimentos para agradecer. Esperamos conquistas, notícias boas, sonhos realizados. E esquecemos que existem bênçãos silenciosas acontecendo todos os dias. Agradeça pelo simples, pelo dia que amanheceu, pelo alimento sobre a mesa, pela oportunidade de recomeçar, pelas pessoas que caminham ao seu lado e até pelos desafios, porque alguns deles chegam para nos ensinar a ser mais fortes. A gratidão não muda apenas aquilo que temos, ela muda o nosso olhar para aquilo que temos. Que você tenha coragem para enfrentar o que vier, sabedoria para aprender com cada experiência e um coração capaz de reconhecer a beleza escondida nas pequenas coisas. Antes de pedir qualquer coisa, agradeça. A gratidão é uma forma de oração. Quando agradecemos, reconhecemos que mesmo diante das dificuldades, Deus continua cuidando de nós. Talvez você esteja começando essa semana preocupado, cansado ou enfrentando uma batalha que ninguém conhece. Mas lembre-se, você não está sozinho. Deus conhece suas lágrimas, ouve suas orações e sabe exatamente do que você precisa. Não tenha medo, não tenha medo do que esta semana pode trazer. Coloque seus planos nas mãos de Deus e siga com fé, que essa segunda-feira comece com esperança no coração, paz na alma e a certeza de que Deus já está na frente dos seus caminhos. E quando faltar forças, ore. Quando faltar esperança, confie. Quando a bênção chegar, aí, agradeça. Agradeça porque aquele que agradece pelas pequenas coisas prepara o coração para reconhecer as grandes bênçãos. Essa é a mensagem que eu tenho para você nesta manhã de segunda-feira. Que Deus abençoe seu dia. Que Deus abençoe sua semana, sua casa, sua família e cada passo que você der. Uma feliz e abençoada segunda-feira. Uma boa semana para você. Tenho certeza que vai ser a melhor semana da sua vida. Que Deus esteja com você hoje e sempre. E todos os dias, nunca se esqueça. Sempre lembre-se disso. Seja grato.

0: momento e seja feliz.
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8: Muito bem, hein? Aqui no Bom Dia Nova, além de música boa, muita informação pra você. Pois é, e agora nós iremos conferir a cotação do café. 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
2: Onde você estiver, bom dia, meus queridos. E aí, tudo bem com vocês? Ah, eu espero que sim, espero que você esteja bem. Espero que você esteja feliz nesta manhã maravilhosa de segunda-feira, meus amigos. Segunda-feira é assim mesmo. Segundou, tem muita gente que não curte. Ah, meu Deus, mais uma segunda-feira. Mas é... Bom, eu quero convidar você a ficar junto comigo até as 11 horas da manhã. Eu, você e eu, até as 11 horas, tem muita coisa boa para acontecer aqui no nosso programa. Às 9 horas da manhã, a nossa

querida Lorena Correia, ela vem com tudo para falar sobre futebol. E aí, acertou o placar? Seu time ganhou esse final de semana? Ou perdeu, hein? Bom, Lorena Correia conta tudo pra gente no Placar Esportivo ainda hoje. Vamos falar sobre futebol. Muita notícia, notícia boa, previsão do tempo, informação com credibilidade para você ficar bem informado aqui no Bom Dia Nova. Tem o Resenha da Nova, claro. Vamos falar dos famosos, o que acontece no mundo das celebridades. A gente conta tudo para você. Muita música boa e, claro, a sua participação. Tem Alô na Rádio Nova, é muito fácil para você participar. Aqui eu atendo todo mundo, viu? Não tem esse negócio, não. Atendo todo mundo. Manda aquela mensagem aí no WhatsApp 339-8454-1735. Anotou? Anota aí, vai. Esse é o WhatsApp aqui da Rádio Nova para você participar, enviar a sua mensagem de texto. Simbora, meu povo, manda aí. Henrique, tô trabalhando, tô em casa, tô de bobeira. Segunda-feira, conta pra gente. Claro, se é segunda-feira, bora mexer o doce? Bora mexer o doce, então, bora dar uma animada. Agora são 7h50, com ele, Vitinho Imperador. Ela é linda, simbora. A segunda-feira já começou, bora mexer o doce. Pra cima.

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4: Agora são 8 horas!
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0: Muito bem, agora são 8:06. Você curtiu Dua Lipa? Aqui no Bom Dia Nova, só música boa. Só sucesso, não é mesmo? Bom demais. Bom, vocês já sabem que a notícia com credibilidade é aqui. O agro não para e a informação também não. No nosso quadro Agronotícias. Trazendo para você, meu amigo, produtor rural, homem do campo, cafeicultor, muita informação. Claro, aqui você fica sempre bem informado. 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
0: Muito bem, uma informação importante para você. Atenção, produtor rural. Bom, com a colheita da safra 2026 e 2027 praticamente concluída, a atenção dos cafeicultores já se volta à floração e à adubação da lavoura, que vai formar a próxima temporada 2027 e 2028. Segundo o CPA, os produtores já se preparam para retomar a aplicação de fertilizantes nitrogenados, além de dar sequência a plantios, reformas e renovações de lavouras, favorecidos pelo cenário de preços elevados do café. De acordo com o Centro de Pesquisas, esse movimento ocorre em um momento de melhora no poder de compra do café frente aos fertilizantes. Entre maio e este início de agosto, a relação de troca ficou mais favorável ao cafeicultor frente aos insumos acompanhados pelo CPA, com destaque para a ureia. Apesar da melhora recente e da valorização do grão, a relação de troca do café por fertilizantes segue abaixo do observado há um ano, reforçando a importância do planejamento da adubação da próxima safra, ressaltam pesquisadores do CPA.

0: Informações diretamente do cpa.com. E esse foi o nosso quadro Agronotícias, as principais informações para você, meu amigo cafeicultor, homem do campo, produtor rural, aqui no Bom Dia Nova, sempre bem informado.
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0: do mundo, se o Wi-Fi. 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

0: Muito bem, agora são 8h36, você curtiu Felipe Rodrigo, Ignora. Só música boa pra você. Segundo, meus amigos, você está na sintonia da 88.3, curtindo a maior e a melhor. É a alegria da sua manhã, comigo aqui no Bom Dia Nova. Bom, como eu disse, música boa, muita informação. E agora nós iremos conferir como vai ficar o clima aqui na nossa cidade e também na nossa região. A previsão do tempo, quem traz as informações é o professor Rui Brandos Reis, direto da Clima Tempo. 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
5: Olá, bom dia. Tempo nublado durante o dia com possibilidade de chuviscos em alguns municípios na Zona da Mata. É uma alta pressão que se encontra atuando no litoral da região sudeste, que está trazendo muita nebulosidade do Oceano Atlântico para o continente. Temperatura máxima em Manhuaçu, Mirim, Alto Atibaia, espera feliz entre 22 e 23 graus. Também há possibilidade de chuviscos nesta segunda-feira nas regiões leste e nordeste do estado, entre Caratinga, Ipatinga, Timóteo, Coronel Fabriciano, Governador Valadares, Teoflotone, Rubim e Almenara. Nas demais regiões do estado, o sol predomina durante o dia. Capital mineira com tempo ensolarado pela manhã, à tarde com sol entre nuvens, temperatura máxima em torno de 26 graus. Direto da Clima Tempo, Rui Brandos Reis.
0: Muito bem, esse foi o professor Rui Brandos Reis, direto da Clima Tempo, trazendo todas as informações. Conferindo agora, em Manhuaçu, nesse exato momento, está 19 graus, o céu está nublado e a máxima para hoje é de 24 graus. 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

0: Muito bem, agora são 8h52, você curtiu Menos é Mais, manchete nos jornais. Aquele pagode de respeito para começarmos a segunda-feira. Eu tenho uma ótima notícia para você, o WhatsApp da Rádio Nova já está liberado, tá liberadaço, meu povo. Bora participar com a gente, pega aí o telefone, manda o seu alô. Henrique, bom dia, manda a sua mensagem, tô esperando, viu? Manda aí. É muito simples, você pode participar mandando mensagem de texto ou você pode mandar o seu áudio. Manda aquele áudio, me conta o que você está fazendo, onde você está. Tá curtindo a Rádio Nova no trabalho? Em casa? Me conta tudo, eu quero saber. Se você ainda não tem, adiciona. Anota aí o WhatsApp da Rádio Nova. Vai.
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0: E tem alô na Rádio Nova. Deixa eu dar um bom dia pra essa galera aqui do WhatsApp. Meu amigo cruzeirense. Alô, Marcos Antônio. Bom dia, Marcos. Ele é cruzeirense e fala de futebol sempre aqui. Deixa eu ver. Fala comigo, meu querido. Bom dia. Marcos.
3: Henrique, acredita que eu acertei o placar do jogo do Cruzeiro de novo?
0: O quê?
3: Acertou? Vamos ver se eu vou acertar quarta-feira, hein?
0: Ih, rapaz.
3: Tô muito confiante depois de ontem.
0: Tá confiante? O cruzeirense tá confiante, gente. Venceu o Corinthians por 2-1. Ô, Marcos, daqui a pouquinho ela chega aqui, 9 horas da manhã, pra falar sobre futebol também. Daqui a pouquinho tem Lorena Correia. Daqui a pouquinho mesmo. 9 horas, ela vai contar pra galera o que aconteceu. O cruzeirense... Tem cruzeirense aí hoje, gente? Tem cruzeirense na sintonia? Tá confiante o cruzeirense? Que isso? Ó, uma risadinha. Bom, quem tá na sintonia, bom dia para o meu amigo. Tá participando com a gente. Salve, salve. Maurício Silva. Alô, Maurício. Bom dia, meu querido. Henrique... Bom dia, que Deus abençoe a todos vocês aí. Amém. Muito obrigado, Maurício. Maria José, bom dia. Gumercino Ferreira, bom dia pra você. A minha amiga, bom dia pra ela aqui, ó. Trabalhando. Elaine Rocha. Oi, Elaine. Bom dia pra você. Bom trabalho aí, viu? Tá curtindo a Rádio 9 FM no trabalho. Tá fazendo faxina, trabalhando. E curtindo a maior e a melhor. Aí sim, valeu.

0: Lucrécia Aparecida. Oi, Lucrécia. Bom dia, mulher.
1: Alô, alô.
0: Quem tá na sintonia? Maria Aparecida. Bom dia. Obrigado, Gumercino Ferreira, minha amiga Rose. Oi, Rose. Bom dia pra você, Rose Gilza. Participando com a gente. Muito obrigado. Valeu, valeu. Ó, minha amiga.
1: Alô, alô.
0: Bom dia, um alô pra você, Maria Aparecida Moura. E aí, mulher? Ah, tem do Córrego da Gameleira. Bom dia, fala comigo, mulher.
2: Tudo jóia?
0: Tudo jóia.
2: Do Córrego da Gameleira.
0: E aí?
2: Toca pra nós esse peão do tatuado.
0: Peão tatuado?
2: Eu ofereci pra minha nora Rita Fernanda, que fez aniversário ontem. Eu ouço maior e ouço menor, que você sabe o que é. Tenha uma semana abençoada, meu amigo.
0: Amém! Pra você também, mulher. Uma semana abençoada, viu? Valeu! Ó, meu amigo, bom dia pra ele. Tá sumido, hein? João Paulo, flamenguista. Salve, salve, João Paulo! E aí, Henrique, bom dia. Alô, ó, estou aqui em Reduto. Ah, é? Trabalhando agora em Reduto. Um abraço, então, pra galera aí da oficina. Tamo junto. Pessoal de Reduto, alôzão pra galera. Ó, ô, João Paulo... Já coloca todo mundo aí em Reduto pra curtir a Rádio Nova, viu? Pois é, cliente, os funcionários, todo mundo aí curtindo a maior e a melhor. Valeu, um alôzão pra galera de Reduto e pro nosso flamenguista João Paulo. Salve, salve, bom dia. É, tem flamenguista feliz hoje, gente? Será? Daqui a pouquinho vamos descobrir, né? Ó, meu amigo, bom dia, é o Gleimerson Pedreiro, é o Merson Pedreiro. Fala, Merson, bom dia.
3: Oi, Henrique Souza. Bom dia, bom dia.
0: Bom dia, bom
3: dia. Rapaz, sua mensagem da manhã é top de linha, tá?
0: Ah, que bom.
3: Aqui é o Merson da Petrina.
0: Fala, Merson.
3: É, mandar um alô pra geral aí, saudações flamenguista.
0: Olha aí, tem flamenguista.
3: Mandar um alô pra todos os vascaínos aí, ô time feio.
0: Que isso?
3: Mandar um alô pro Chuchu Ronaldão também, tá? O Vasco dele é horroroso.
0: Que,
3: o Domingão é o maior do Brasil. Esquece. Manda uma música pra nós iniciar a semana abençoada com Deus, Henrique Souza.
0: Ai, tamo junto. Tem flamenguista feliz. Tem flamenguista cornetando o vascaíno. Pelo amor de Deus, hein? Bom, daqui a pouquinho a gente fala melhor sobre futebol, aquela resenha que você gosta. Se tiver flamenguista, cruzeirense, atleticano, vascaíno, bora participar com a gente. 8h57,
4: peão tatuado. Sabe o que é que ela quer?

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2: Muito bem, agora são 9:02 e como prometido, ela veio quente aqui, gente. É, segunda-feira, começamos a semana, o bom dia mais animado que você vai ouvir agora. Bom dia, Lorena Correia.
3: Bom dia, Henrique.
2: Bom dia.
3: Bom dia pra você e pra todo mundo que tá acompanhando a gente hoje no Placar Esportivo.
2: Ó, eu não sei se você escutou anteriormente, mas tem cruzeirense, como que eu posso dizer? Acreditando.
3: Sim.
2: Acreditando. Voltando a sonhar. Tá? Tem flamenguista cornetando vascaíno. Essa segunda-feira tá uma mistura.
3: Sim.
2: Né? Eu acho que todo torcedor... Como que tá? Vamos falar sobre... Vai sobrar pra todo mundo hoje.
3: Vai sobrar pra todo mundo. A gente vai falar só de Brasileirão hoje.
2: Boa.
3: Porque foi a rodada cheia, né? Então, os jogos se encerram hoje, na verdade. Mas tem muito jogo pra falar... E muita coisa acontecendo, é líder do campeonato perdendo.
2: Eita, liderança tá
3: diminuiu aí o espacinho entre Palmeiras e Flamengo.
2: Meu Deus do céu, gente.
3: E o pessoal tá ficando naquele climazinho gostoso de Libertadores já também, né? O resultado do fim de semana dá confiança pros times que estão jogando a Libertadores. Então a gente vai falar de tudo isso.
2: Muito bem, e se você quiser, você ouvinte, tá do outro lado aí, quer participar com a gente? A Lorena é zoeira, tá? Ela é cruzeirense, então você já sabe, por aí você já sabe. Então
3: torcedores, calma!
2: Pode mandar aí o que você quiser, manda figurinha, manda áudio, manda alguma coisa que no finalzinho desse quadro a gente atende a sua participação e manda um alô pra você, porque esse é o Placar Esportivo, um oferecimento da Pizzaria Sabor e Alegria, nossa parceira aqui no Placar Esportivo. 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
3: É, galera, olha só, o líder do campeonato abriu a rodada do brasileiro e perdeu.
2: Que isso,
3: olha,
2: gente,
3: só o que aconteceu lá.
2: Me conta.
3: Coisa triste que aconteceu no Rio de Janeiro.
2: Ixi.
3: O jogo foi entre Fluminense e Palmeiras e o Flusão aí venceu por 3-2 do Palmeiras.
2: Ah, é? Tricolor?
3: É.
2: Deixa eu mandar um abraço pro Tchá aqui, pra galera. É de... Tem muito... Tem muita a torcida Fluminense aqui em Manhuaçu.
3: Tricolor.
2: A torcida tricolor em Manhuaçu é forte. Mas
3: e
2: aí, me conta?
3: É, meu filho. Ó, aí diminuiu aí a vantagem que o Palmeiras tinha contra o Flamengo, né? Tinha aberto 8 pontos já contra o Flamengo. Agora tem só 3 de vantagem. Tá ficando perigoso, hein?
2: Estão
3: deixando a galera sonhar que dá pra chegar, viu? Palmeiras que não abre o olho, não. E aí a gente ainda teve no sábado o jogo entre Atlético Paranaense e Bragantino terminando empatado e São Paulo e Curitiba também terminando empatado. No domingo, a Chape abriu o dia de jogo e Chapecoense e Bahia fizeram um bom jogo, um 3-3, muitos gols acontecendo nesse 3x3? Jogo.
2: 3x3?
3: 3x3.
2: Movimentaram a rede, hein?
3: Balançaram a rede aí, Chapecoense e Bahia. E tivemos também Atlético Mineiro e Grêmio. O Galo venceu por 3-0 o Grêmio. É, meu filho, 3-0.
2: Que
3: 3-0 também foi o placar de quem? De Santos e Vasco. De Vasco e Santos,
2: não, peraí,
3: na verdade.
2: Calma.
3: O Vasco perdeu em casa.
2: Em casa?
3: Em...
2: O gigante da colina?
3: Em casa.
2: Em São Januário?
3: Alô, Chuchu.
2: Alô, Ronaldão.
3: O que aconteceu aí, hein? Será?
2: Gente do céu. Será que alguém tem o WhatsApp do Ronaldão? Manda um alô pra ele aí, gente. Pra ele acordar e...
3: Eu tenho que fazer umas figurinhas do Vasco, porque quando o Cruzeiro perde, ele me manda figurinhas tristíssimas do Cruzeiro.
2: Ah, então se alguém tiver figurinha do Vasco aí, pode mandar, tá, gente?
3: Manda aí pra gente umas figurinhas zoando o Vasco.
2: Pra gente mandar pro Ronaldão.
3: É. Ficou aí 3-0 pro Santos e ainda teve bastidores aí do jogo, né? Porque a galera... A torcida do Vasco, ela fez todo um esquema, né? Fez toda uma preparação. Fez máscara do Neymar, fez máscara da Bruna Marquezine pra zoar o Neymar.
2: Entendi.
3: Fez fez de tudo um pouco, xingaram, ficou chamando também, o Gabigol, né, de mulambo. Olha só. Aí vai o Gabigol e fala que é torcedor, que mulambo é um jeito de zoeiro das torcidas chamarem torcedor do Flamengo, né? E aí o Gabigol vai lá, vence o jogo, né, por 3-0 e ainda falou pra torcida do Vasco que sim, ele realmente é flamenguista e é um flamenguista ganhando na casa do Vasco da Gama.
2: Que isso,
3: com o
2: gente.
3: Santos. Então, assim...
2: É, os gols foram...
3: Foi humilhante, tá? Foi humilhante.
2: Que isso, gente.
3: Os gols foram um do Gabigol, um do William Arão e um do Pérez.
2: Meu Deus do céu.
3: É, meu filho, deu ruim aí pro Vasco no fim de semana. Deu ruim também pro Mirassol, que perdeu por 5-1 do Flamengo.
2: 5-1?
3: Sim, 5-1 dentro de casa também, o Mirassol perdendo. Mirassol que não faz uma grande temporada no Brasileiro esse ano. E aí, olha, foi um dia atípico pra alguns dos cariocas, porque o Botafogo também perdeu de novo.
2: Olha.
3: Perdeu pro Vitória por 1-0, gol do Mateuzinho de pênalti. E aí, pra encerrar os jogos de ontem, Corinthians e Cruzeiro jogaram na Neoquímica Arena e o Cruzeiro venceu por 2-1 o Corinthians.
2: Boa.
3: Hoje ainda tem um joguinho, tá? Pra fechar a rodada. Internacional
2: hoje.
3: E Remo às 8 da noite.
2: Muito bem.
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3: Bastante jogos do Brasileiro, né? A galera já tá animada pra Libertadores, né? Que eu andei ouvindo aí uns áudios.
2: E muitos gols, né?
3: Muitos gols.
2: Movimentou, a galera tá animada fazendo gol 5-3, enfim.
3: Vamos ver amanhã como vai ser pra quem entra em campo pela Libertadores, tipo Fluminense. Que
2: rapaz,
3: vem
2: hein?
3: Embalado aí contra o Palmeiras, né? De uma vitória contra o líder do campeonato.
2: É,
3: dá pra
2: claro.
3: Sonhar com um bom resultado na Libertadores e na Sul-Americana também, o São Paulo entrando em campo. Vamos ver como é que vai jogar.
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2: Bom, Lorena, encerrou?
3: Encerramos.
2: Tem mais alguma coisa pra cornetar?
3: Não.
2: Não,
3: eu tô de leve hoje,
2: tá,
3: sem muitas cornetas.
2: Sentindo você. Depois o pessoal manda áudio aqui falando que Lorena tá

0: triste, o que tá acontecendo com ela? Ela tá zen. Hoje ela tá suave. Ela tá feliz, na verdade, porque o time dela venceu. Agora manda um abraço pra ele, que é ansioso. E pela primeira vez nesse placar esportivo, ele acerta o placar do jogo. É um abraço pro Marcos.
1: Ô, Marcos, mas não é a primeira vez que ele acerta. Ele já acertou outras, viu?
0: Ó, ele mandou mas aqui, 2x1 no Corinthians semana passada e acertou.
1: Me interessa mesmo que ele acerte o placar do jogo contra o Flamengo na quarta-feira.
0: Boa.
1: Qual que é o placar dele por esse jogo? Me conta.
0: Ô, Marcos, já que você tá pé quente, né? Acertando os placares, depois você manda aí, ó. Ele falou, o Cruzeiro ganhou, agora é pra cima do Flamengo. Agora é ganhar do Flamengo.
1: E dois jogos contra o Flamengo seguidos, viu? Um na quarta e um no sábado. Um pela Libertadores e um pelo Brasileirão.
0: Boa sorte. Agora tem bastante cruzeirense. A mulherada também gosta de futebol, viu,
1: Lorena? É isso aí.
0: Cássia Arruda já mandou bom dia, Lorena. Cruzeiro. Ela mandou zero, só zero e uma figurinha aqui do Cruzeiro.
1: Bom dia, Cássia. Estamos felizes hoje, os cruzeirenses. Olha como a vida é bela.
0: Tá vendo? Agora, ó, rapidão, o Merson Pedreiro, ele mandou esse recadinho aqui pra galera. Olha só. Ó, deixa. Rapidão. Fala, Merson. Ó, ih, Merson.
2: O time feio.
0: Pera aí, qual que é o time feio?
2: E mandar um alô pra todos os vascaínos aí. O time feio.
0: Isso, gente.
2: E mandar um alô pro Chuchu Ronaldão também, tá? O Vasco dele é horroroso.
0: Olha.
2: O Mengão é o maior do Brasil.
1: Esquece.
0: Tá vendo?
2: Manda uma música pra nós.
0: Ah, bom,
1: é, realmente, o Vasco não esteve nos seus melhores dias, né? Perdendo, assim, pro Santos, que também não vive uma boa fase.
0: Tá certo.
1: Então, deu ruim mesmo.
0: É isso aí.
1: Não tem jeito.
0: Bom, encerrando aqui mais um Placar Esportivo. Com ela, tá apenas começando. Essa semana promete muito futebol. Até sexta-feira tem muita coisa pra acontecer.
1: Muitas emoções. Talvez eu venha mal-humorada na quinta-feira.
0: Que calma. Tá desacreditada já?
1: Eu nunca estou desacreditada do Cruzeiro.
0: É isso aí. Bom, e esse foi um oferecimento da Pizzaria Sabor e Alegria. Lorena, bom dia pra você e até
1: Valeu,
0: mais.
1: Galera. Até amanhã.
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0: Muito bem, 9:12. Ela tá meio tristinha hoje. Vou ter que descobrir o que aconteceu esse final de semana. Será que tá cansada? Bom, Lorena, pra você que gosta de um pagode, Ferrugem, pode ser? Tá liberado? Manda aí. Sinto sua falta.

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0: Igor Gomes, endoideceu meu coração. Agora são 9h24. Bom dia para você que sintonizou seu rádio agora. Eu sei que você chegou no trabalho aí, já está trabalhando desde cedo. Tá no carro, né? Pois é, curtindo a Rádio 9 FM, né? Aí no carro, trabalhando, taxista. É taxista? Motorista de aplicativo? Pois é, bom dia para você, obrigado pela sintonia. Simbora atender as participações dos melhores. São os melhores, não tem outros, tá? É só aqui na Rádio 9 FM você encontra os melhores ouvintes desse Brasil. Como eu sempre digo, na verdade, aqui eu atendo todo mundo. Então, bora atender essa galera.
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0: Alô, alô, alô, deixa eu ver. Bom, claro que a galera vai dar aquela cornetada. Meu amigo Lucas, bom dia, Lucas. Salve, salve. Já mandou. Henrique, quarta tem, tá? Avisa a Lorena aí, ó. Ah, ela já foi embora. Vou falar pra ela. É, quarta-feira tem. Flamengo tá com as penas leve pra quarta-feira. Ih, as penas leve pra quarta-feira. É, gente, calma, calma.

0: Um abraço pra você, Lucas. Tamo junto. Ó, um abraço pra Cássia, lá de Simonésia. Oi, Cássia. Henrique, tamo feliz, viu? Tamo feliz, sim. Ah, ih, é cruzeirense. Cássia de Simonésia. Aqui é cabuloso sempre, Henrique. E quarta-feira tem mais. Mais uma vitória. Pode marcar aí que o Cruzeiro vai ganhar. Valeu, tamo junto, Cássia. Bom dia pra você. Tá acreditando, tá sonhando. Quem tá na sintonia, bom dia, bom dia. Osmarina. Oi, dona Osmarina. Fala comigo, mulher. Solta a sua voz aqui no WhatsApp do Bom Dia Nova. Oi.
1: Bom dia, Henrique.
0: Bom dia.
1: Osmarina de Engenho da Serra.
0: Tudo bem com a senhora?
1: Música.
0: Qual a música?
1: Com Vando, Fogo e Paixão.
0: Vando?
1: Ofereço
0: Fogo
1: ele,
0: e Paixão?
1: Paixão. José, isso? Lá no Baixo Introduzir, Wesley. Pra você, que tenha um dia abençoado.
0: Amém.
1: Bom trabalho. Fica
0: pra
1: comigo.
0: A senhora também, viu?
1: Roda minha música, hein?
0: Tá bom, mulher. Um abraço, viu? Ótimo dia, Osmarina, valeu. Meu amigo, bom dia, bom dia.
2: Fala, Henrique.
0: Fala comigo. E aí, cara?
2: Bom dia, bom dia.
0: Bom dia.
2: Ótimo segundo aí a todos os
0: ouvintes
2: da rádio.
0: Pra você também.
2: Aqui na obra, aqui no São Vicente. Ouvindo a melhor e a maior, hein?
0: Sempre,
2: Santa
0: claro.
2: Luzia, corrigindo.
0: Ah, Santa Luzia, um abraço pra galera.
2: Abraço, meu amigo de cão. Tá aí comigo ainda nos embolsos, hein? Sem bolso não caba, não, hein? Você tá duro.
0: Que isso,
2: segundo,
0: rapaz.
2: Segundou, toca pra nós aí, que é a música lá do Skank, Acima do Sol.
0: Boa.
2: Abraço. Sim, boa.
0: Então, libera essa obra aí, gente. Não enrola, não. Já tá no embolso ainda. Não, libera aí. Valeu, meu amigo, tamo junto. Um abraço pra todo mundo, valeu. É, a galera tá enrolando, hein? Não fica enrolando, não. Libera aí. Tamo junto. Bom, lembrando que você pode participar também mandando a sua mensagem. Manda aí, ó. Vai. Tô esperando a sua participação. Manda o seu alô 33984541735. Só música boa, viu? 927, essa aqui é pancada. Eduardo Costa, imagina eu. Imagina eu.

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Ok, agora são 9h40, o som de Felipe Rett, Acima de Mim, só Deus, sucesso. Bom, e agora, deixa eu contar pra você o que tá rolando no mundo dos famosos, no mundo das celebridades. Aqui você fica sabendo de tudo, meu amigo, aqui a gente não esconde nada, viu? Lembrando que não é fofoca, tá?

0: são notícias comentadas. Eu não invento nada, eu não aumento, eu só comento. Então, bora comentar o que tá rolando aí no mundo das celebridades. Esse é o Resenha da Nova.
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0: Muito bem, deixa eu contar pra você o que os artistas estão aprontando por aí. Sabe o Lucas Rangel? Lucas Rangel, influenciador, gastou 10 mil reais em casamento de Eliezer e Avitube. Aqueles que são ex-BBB. A festança para comemorar o amor de Eliezer e Avitube foi boa mesmo, pelo visto, tá? E os convidados foram pra lá de generosos com o casal. Lucas Rangel, um dos padrinhos, o influenciador contou que deu 10 mil reais para o ex-BBB, em uma brincadeira na cerimônia que aconteceu neste sábado. Quem contou foi a influenciadora Tatá, em uma publicação feita durante a festa nos stories do Instagram. Ela revelou que o amigo gastou, sabe aquele momento da gravata? A gravata do noivo? Aquela brincadeira tradicional feita em casamento, quando os padrinhos arrecadam ali dinheiro para a lua de mel do casal. Corta um pedacinho da gravata do noivo e entrega? Pois é. Lucas Rangel deu 10 mil reais na gravata. Pensa, e você aí, ó, que vai no casamento e não quer ajudar na gravata? Não quer, né? Você fica com vergonha na hora que a galera chega. Eu sei como que é, eu sei. Você fica, só tem o cartão. Aí hoje em dia a galera já aparece com a maquininha entregando a maquininha. Não, pode ficar tranquilo, passa cartão, Pix, tem Wi-Fi, a gente vai rotear. Fica tranquilo, o negócio tem que fazer agora 10 mil reais, meu amigo. Meu Deus do céu. Não, e nem precisa, né? Pô, Avitube, poxa, Avitube, Eliezer tem dinheiro pra caramba. Mas enfim, um bom padrinho, 10 mil reais. Lucas Rangel entrou na brincadeira da gravata no casamento e deu ali 10 mil reais. Eu, se tivesse 10 reais, tava bom, né? 50 reais é o máximo. Ai, ai. Bom demais. 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Ó, antes, vamos citar aqui, ó, quais são os artistas que fazem parte do escritório. Eles cuidam das carreiras de Mari Fernandes, sucesso. Natan, sabe o Natan? Pois não, não é o Natanzinho, não. Natan. Zé Vaqueiro, Felipe Amorim, Léo Foguete, enfim. Viva aí, né? É o sucesso do forró que invadiu o Brasil inteiro, meu amigo. Tá todo mundo curtindo o forró agora. E graças aí ao escritório de Xande Avião, fez um sucesso. Bom, e esse foi mais um... Resenha da Nova. Eu conto pra você o que rola no mundo dos famosos, no mundo das celebridades. Aqui você fica sabendo de tudo. Bom, já que nós falamos, olha aí, fala se não é sucesso, essa todo mundo conhece. Felipe Amorim, Eu Vou Na Sua Casa, bora curtir. Sucesso, gente, é o forró sertanejo, invadiu mesmo, né? É o piseiro.

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0: Deixa acontecer, deixa.
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0: Muito bem, agora são 9h57. Simbora, deixa eu mandar um alô pra essa galera aqui no WhatsApp. Olha, meu amigo voltou. Marquinhos, você tava sumido, hein, cara? Fala comigo, Marquinhos. Bom dia, solta a sua voz aqui no WhatsApp do Bom Dia Nova.
2: Bom dia, Henrique, tudo bem?
0: Aqui bom
2: é dia. Família. Muito
0: e aí, cara?
2: Manda mensagem.
0: É, você sumiu.
2: Eu queria a música do Jorge Lula, do Charlie Brown Jr.
0: Ah, legal.
2: Quero mandar para o pessoal da rádio, para todos os ouvintes e meu filho Anthony, que mora no bairro Catuaí. Tchau e obrigado.
0: Tchau, obrigado. Valeu, um abraço para você, para o seu filho Anthony, para todo do Sagrado... Pra todo mundo aí do Sagrada Família. Valeu, meu amigo. Tamo junto, viu? Ótimo dia. Valeu, valeu. Quem está participando comigo? Diretamente de Barbacena, a minha querida dona Maria Elizabeth. Oi, Maria Elizabeth. Tudo bem com a senhora? Henrique, e aí? Você está animado para essa semana? Claro, sempre animado, dona Maria. Ô, oh, que isso? Tem que estar feliz, né? Ó, sorrisão no rosto, bora pra cima. Manda um abraço pra você, pra Lorena, Henrique. Um abraço pra você e um abraço pra Lorena, tá bom? É a mamãe da Lorena. A Lorena veio hoje, ela tá feliz, tá, dona Maria? Tá feliz porque o time dela ganhou esse final de semana. Hoje ela veio toda sorridente trabalhar. Que isso, viu? Um abraço pra senhora, ótimo dia. Quem está participando também, deixa eu ver. É a Samara Reis. Oi, Samara. Oi, Samara. Oi, Samara. E aí, mulher? Bom dia. Samara, Henrique, manda um alô pro meu irmão João Batista. E aquela música do Henrique Juliano. Irmão, um abraço pra você e pra todo mundo. Ótima semana. Pra você também, minha querida. Deixa comigo, daqui a pouquinho vai rolar a sua música, viu? Valeu, João Batista. Um abraço pra você também. Elisete Barros, na sintonia com a gente, participando, mandando mensagem, muito obrigado. A minha amiga Jaqueline também. Oi, Jaqueline, tudo bem, mulher? Bom dia. Tá participando com a gente, muito obrigado, valeu, Jaqueline. Bom, intervalo comercial rapidão e daqui a pouquinho a música volta. Já, já tem mais.
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0: Agora são 10 horas.
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0: Muito bem, 10h04, você curtiu aí sucesso, Henrique e Juliano, irmão, bom demais. Ó, deixa eu só mandar um alôzão pra essa galera, minha amiga tá trabalhando, mandou um áudio aqui, mandou até uma foto. Tá no viveiro, tá trabalhando mesmo, hein, Sol? Oi, Solange, tudo bem, mulher? Bom dia, Solange.
1: Bom dia, aqui é a Solange, a
0: Sol. E aí, mulher?
1: Tô trabalhando no viveiro do Sergião.
0: Eita.
1: Tá eu e a Silvinha aqui, nesse lindo, maravilhoso mudas de café. Nós estamos fazendo muda de café hoje.
0: Que legal.
1: Gostaria de estar pedindo uma música.
0: Qual música?
1: Quero oferecer para todos os ouvintes da Rádio Manhãçu. Rádio é a melhor que tem para nós ouvir.
0: Isso aí.
1: Gostaria de estar pedindo a música com Gustavo Lima, Feche os Olhos. Queria oferecer também para Esmeralda, Hugo Portilho, Sérgio Augusto, Júlio César, trabalhando na Rio Doce, na garagem da Rio Doce. Oferecer para todos da Rádio Manhãçuí e para todos Pedra Dourada. Um beijo, um abraço, dia lindo! Manda um alô para nós aqui no Viveiro.
0: Tá bom, mulher, um abraço para você, viu? Valeu, Solan. Ei, Solange. Obrigado, mulher. Um abraço. Que animação, viu? Tá animadíssima ela, né? Muito obrigado. Obrigado por participar com a gente, tá? Valeu. Ai, ai. Bom, já que ela pediu, né? Bora tocar música. Porque ela tá tão animada. Não pode perder essa animação, não. 10 e 6. Desejo imortal, Gustavo Lima. Bora curtir.

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3: Muito bem, agora são 10h17. Está começando agora o Top do Bom Dia Nova. É o nosso ranking musical. Quem escolhe a música agora é você. E na sequência são 3 músicas. Eu quero saber qual é a melhor na sua opinião. Hoje, a música número 1, Zezé de Camargo, Cada Minuto. É a música número 1. A música número 2, Panda, Corpo Nu. Essa é a música número 2. A música número 3, Natanzinho Lima, Um Beijo por Minuto. E aí, qual é a melhor música na sua opinião? Bora participar com a gente? Tô esperando a sua participação, viu? Ah, e pra participar é muito fácil. É lá no WhatsApp, 33984-54-1735. Você vai enviar assim, ó, música 1, música 2 ou a música número 3. Fácil, né? Então bora participar, pega o telefone, adiciona e participe do Top do Bom Dia Nova.
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1: Muito bem, 10h27. E aí, qual é a melhor música na sua opinião? A música número 1, Zezé de Camargo, Cada Minuto? A música número 2, Panda, Corpo Nu? Ou a música número 3, Natanzinho Lima, Um Beijo por Minuto? Quem escolhe é você, através do nosso WhatsApp 33984-541735. Bora participar com a gente, hein? Tô esperando a sua participação. Adiciona o WhatsApp. Se você não tiver o WhatsApp da Rádio Nova, como assim você ainda não tem o WhatsApp da Rádio Nova? Então adiciona e você pode enviar, você deve enviar. Manda aí, vai. Música 1, música 2 ou a música número 3. Esse é o Top Top do Bom Dia Nova.
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0: bem, 10h38, você curtiu Seu Jorge Burguesinha? Só sucesso. Deixa eu mandar um alô pra essa galera aqui do WhatsApp, quem tá na sintonia comigo. Bom dia, solta a sua voz aqui no WhatsApp. Ih, rapaz, Michel Ferreira, boca de lata. Fala, Michel, bom dia, bom dia. Michel.
1: Henrique, bom dia.
0: E aí, cara, bom dia.
1: Segundou.
0: Graças
1: pra
0: a Deus.
1: Aí uma música do Banda Luxúria, da sua escolha aí.
0: Banda Luxúria.
1: Pra você, pra todos nós aí da obra aí.
0: Tá bom.
1: Show.
0: Show.
1: Aqui, o que aconteceu com o Vasco, hein?
0: Olha só.
1: O Vasco do Ronaldão. Sei não, hein?
0: É, rapaz. É. Ô, Michel, seguinte. Tá todo mundo querendo saber o que aconteceu, não é mesmo? Daqui a pouquinho ele deve chegar por aí pra fazer o orelhão. Vocês já sabem, né? A galera já pode esperar. Porque o orelhão vai ser daquele... Ele vai chegar triste. Vai chegar triste. A música de abertura do programa dele vai ser... Ó. Ai, ai. Com certeza. Tá chateado, Ronaldão. Valeu, Michel. Tamo junto. Um abraço pra minha amiga. Tá na sintonia. Emanuela. Alô, Emanuela. Dornelas, bom dia pra você. Obrigado pela sintonia. A minha amiga Simone Paulino. Oi, Simone. Tudo bem, mulher? Bom dia. Obrigado por participar com a gente, viu, Simone? Ótimo dia pra você. Ai, ai. Ó, eu não sei, ó. Passou aqui, gente. Esquece. Ronaldão tá estressado porque o Vasco dele não jogou, não se exibiu. Desfilou.
1: Quem da obra, hein? Ó. Show. Aqui, o que aconteceu com o Vasco, hein? O Vasco do Ronaldão. Sei não, hein?
0: Eu acho que nem ele tá sabendo o que aconteceu com o Vasco dele, viu? Eu vou te falar a verdade. Você tá sabendo o que aconteceu com o Vasco?
2: Bom dia. Primeiro, bom dia pra galera aí, né? Bom dia pra todos.
0: Bom dia pra você. Hoje o pessoal ficou mandando mensagem num trem de Vasco. Ah, Henrique, o Vasco. Fala pro Ronaldão do Vasco. Fala pro pessoal que é 11 horas que começa o orelhão. Pra eles começarem a te cornetar 11 horas, o pessoal tá
2: falando que,
0: cedo.
2: Tá falando o que do Vasco aí?
0: Ah, tá falando que o Vasco perdeu, ué, né?
2: Perdeu? O jogo é empate ou derrota. Entendi. Perdeu ontem.

0: expulso. PPD pro Santos desse Neymar Caicá.
1: Aí, ó.
0: Gabigol não fazia gol 200 anos e tomar gol do Ilharão também. Me ajuda aí, Vasco da Gama. Mas perdeu, ué.
1: Mas aqui,
0: perdeu no campo.
1: No campo e em casa.
0: Igual,
1: São Januário.
0: Perdemos em casa, São Januário. Mas lembrando que ano passado nós metemos 6-0 no Santos em São Paulo. Agora, o Vasco perdeu no campo. O Santos ganhou na moral. Ao contrário de outros times aí. Ah, tipo Varmengo, tipo não sei o que lá, né? O Santos ganhou na moral, jogou melhor e ganhou mesmo ontem. Não precisou de arbitragem, igual certos times aí. Né? Vermelho e preto, né?
1: Ó, o Merson Pedreiro também mandou um áudio aqui.
2: O Vasco dele é horroroso e o meu Mengão é o maior do Brasil. Esquece.
0: Quem que é esse aí?
1: Merson Pedreiro.
0: É, se levar fumo do Cruzeiro quarta-feira no Maracanã, aí some todo mundo.
1: Olha.
0: É tudo no telinha. Se levar fumo e for eliminado do Cruzeiro quarta-feira e o Brasil inteiro vai estar torcendo...
1: A favor do...
0: Do Cruzeiro.
1: Que isso?
0: Quarta-feira, claro.
1: Não é possível.
0: Até o Batoré, que é atleticano, falou que... Ele falou assim, não vou torcer pro Cruzeiro ganhar, vou torcer pro Flamengo perder.
1: Que isso, gente, tá vendo? Porque o Flamengo tem duas torcidas.
0: Se levar fumo quarta-feira, aí some tudo. A mulambada some todo mundo.
1: Olha. Inclusive as provocações que a torcida vascaína tava fazendo ali pro Neymar, máscara, provocando o menino.
0: Mas vai fazer parte do jogo, alegria. É porque hoje em dia não pode nada, vale isso, não vale nada. Xingar um pouquinho faz parte.
1: Olha, calma, depende.
0: Não, xingar a torcida lá. Entendi. Pegar no pé, ué. Faz parte do jogo, ué.
1: Então tá tudo bem, né?
0: É.
1: Não tá triste.
0: Pra nação do maior do mundo não tá bom, não. Agora é perder, levamos fumo antes do São Januário, né? nos próximos aí nós vamos ganhar.
1: A mulherada gosta de futebol. A Carmelita falou: Henrique, fala pro Ronaldão Chuchu que o choro é livre. Carmen do Colina, Carmelita.
0: Deve ser flamenguista, deve ser mulamba.
1: olha a Carmelita.
0: É apelido, não tô falando mal, não é apelido.
1: Henrique falou, viu?
0: Porque são muitos torcedores.
1: Tá vendo?
0: Agora você é Flamengo?
1: Eu...
0: Você é Flamengo. aí o que eu falo, galera, sem ser flamenguista, os outros torcidos, Nutelinha, igual certos torcedores do Flamengo.
1: Para
0: não sabe
1: isso.
0: Falar o nome de um jogador do Flamengo.
1: Para com isso.
0: Aí quando ganha, fica assim, meti 5-1.
1: 5-1.
0: No Mirassol. Nem sabe não jogador.
1: Calma que a liderança tá chegando e o Palmeiras vai entregar em breve, tá?
0: Caramba, pior que domingo é Palmeiras e Vasco, hein? O que é que eu vou fazer, hein?
1: Rapaz,
0: não, o Flamengo perde, aí tá tudo bem.
1: Eu errei aqui de manhã que eu falei errado. Eu falei a torcida do Fluminense é torcida tricolor.
0: Tricolor. Só tem um tricolor.
1: Quem?
0: Que é o Fluminense.
1: Isso.
0: Agora, Bahia, Grêmio, São Paulo são times de três cores.
1: Aqui em Manhuaçu...
0: Segundo o Geraldinho Maciel, que é o mais tricolor dos tricolores de Manhuaçu, da Baixada, do Bar do Tchá.
1: Então manda um abraço pra galera aí, porque eu não sei
0: Flusão,
1: que
0: Geraldinho Maciel.
1: Tem Fluminense, tem torcedor Fluminense.
0: Coronel Rodz aqui, Manso.
1: Tem,
0: ué. O Batista e o filho dele, Batistinha, lá da pizzaria.
1: Boa.
0: Carlos Henrique, jornalista.
1: Olha!
0: Tem muitas. Tricolor, ué.
1: Aí,
0: o Oscar, que mora aqui na Petrina. Alô, torcida do Fluminense, do tricolor carioca, do Fluminense. Tá cornetando vocês Alô, Geraldinho Maciel, Tchai na Baixada. Wilton Pécora do Alfa Sul.
1: Também.
0: Tricolor.
1: Olha, então tem muitos. Tá boa, então. Parabéns. Eu quero dizer aqui parabéns pra todos, então, pra torcida toda que venceu.
0: Ganhou sábado e ajudou o Fla-Fla.
1: Ajudou o Flamengo.
0: O Fluminense ganhava de ninguém. Pega o Palmeiras e ganha do Palmeiras. Cruzeiro.
1: Bom, Chuchu.
0: Posso ir tomar o meu café com leite em pó?
1: Com certeza, com leite em pó.
0: Eu só tomo café aqui. Na rádio com leite em pó.
1: Rapaz. Seguinte, bora curtir a música.
0: Quer que eu adianto o palpitão pra quarta-feira?
1: Claro.
0: Libertadores do Maracanã?
1: Mas se for igual o palpite que você deu pro seu Vasco,
0: eu não passei palpite.
1: Porque
0: você sábado.
1: Você fala que o Vasco vai ganhar e não ganhou.
0: Eu não passei palpite. Eu vou voltar com o palpitão em breve.
1: Vai, fala aí então.
0: Já posso adiantar?
1: Palpitaço de Ronaldão Chuchu. Vai.
0: Quarta-feira, Libertadores, jogo de volta no Maracanã.
1: Quem será que ganha?
0: Flamengo 0.
1: Flamengo 0? E tem mais, né? Pera, deixa eu pegar
0: ele aqui. Vai jogar contra o Cruzeiro, Oreudo. Flamengo 0, Cruzeiro 2. Pronto.
1: Pronto.
0: É, falei.
1: Flamengo 0, 2-0?
0: É.
1: Tá muito... Bom, bora curtir o Panda. Panda foi a música mais...

0: votada hoje.
1: Quais as três estavam aí? Deixa eu ver.
0: Ah, era sucesso. Ó, deixa eu ver. Tava a música número 1, Zezé, Cada Minuto.
1: Não, mais ou menos.
0: Corpo Nu, Panda, música número 2.
1: Boa, boa.
0: E Natanzinho Lima, Um Beijo por um Minuto.
1: Ah, não, então a do Panda é melhor.
0: Claro, né?
1: As outras são boas, mas o do Panda essa é melhor.
0: Tá fazendo sucesso. E ela ganhou.
1: Essa versão da música do George Michael dos anos 80.
0: Vamos curtir então.
1: Caramba! Salta a música aí!
2: 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Top do Bom Dia Nova!
3: Música 2.
0: Corpo Nu.
1: A vencedora do. Como é que chama o negócio?
0: Top Top do Bom Dia Nova.
1: A vencedora, a mais votada do Top Top Bom Dia Nova.
0: Ah, já coração.

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0: bom demais. 10h55. Bom, chegamos ao final do nosso programa. E tem um ouvinte aqui, ó. Aí, não gostou não, viu? Meu amigo Jorge, 40. Ô, Jorge, 40. Flamenguista. Ó, flamenguista não, perdão. Vascaíno, gente. Fala, Jorge. Bom dia. Mimimi.
1: Bom dia, Henrique.
0: Bom dia.
1: Para de falar do Vasco aí. Manda uma música aí pra mim do... Remeleixo e Gustavo Lima. Aquela música de a guitarra dele quase chora. E eu vou oferecer para você e todos os ouvintes da Nova, Melhor e Maior. E todos os vascaínos, né? Mesmo Vasco perdendo.
0: Ah. Mesmo Vasco perdendo. É, tá bom então. É isso aí mesmo. Vasco perdendo, ele continua sendo vascaíno, né? Tá bom. Bom, pessoal, chegamos ao final. Quero agradecer a todos que participaram. Um abraço pra minha amiga cruzeirense. Ah, ela mandou mensagem aqui, ó. Ô, mulher, bom dia, Silvana Raposo. Henrique, manda um abraço pra todos os cruzeirenses e todos vocês aí da rádio. Mais 3 pontos, Henrique. Olha que nós estamos chegando. Ô, mulher, você mandou mensagem, depois mandou de novo. A sua mensagem subiu, desceu aqui. Mas pronto, apareceu na hora. Um abraço, ótimo dia pra você, viu? Silvana Raposo, lá do córrego dos Raposo, cruzeirense. Um abraço, mulher, obrigado, viu? É porque ela mandou mensagem, depois ela mandou outra mensagem, a mensagem, 3 mensagens, vai mudando aqui a ordem, tá bom? Mais um abraço pra você, ótimo dia. Segue o nosso Instagram, @9fm88, dá aquela moral pra gente. Ah, e claro, me segue também, me acompanha nas redes sociais, segue lá, Henrique Souza, Henrique com H, Souza com Z, não tem erro, acompanha nas redes sociais. Eu vou ficando por aqui, muito obrigado pela sua sintonia, pela sua participação, e eu volto daqui a pouquinho, mas o Bom Dia Nova, sua manhã. Tchau, tchau, pessoal, fui!

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3: Boa galera, bom dia, oi Chuchu, bom dia pra você ligado aqui nos 88.3 da Rádio Nova, né Chuchu, bom dia. Segundou, hein galera, segundou Nova. Bom, seguinte, ó, semana legal pra você, tá? Semana de muita paz, muita saúde, trabalho também aí, né, Chuchu? Saúde em primeiro lugar, o resto nós dá um jeito, né? Bom, tá começando o Orelhão da Nova até 3 horas da tarde. Eu tô ligado, eu tô no Orelhão da Nova.
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3: Ó, e a balada do Orelhão da Nova é boa, né, Chuchu? Começou o Orelhão, Orelhão.
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Existe uma teoria que se chama 90-10, onde uma pessoa tem 90% daquilo que você procura em alguém, só que você foca naqueles 10% que falta. Aí você sai pra rua, se aventura, e realmente você encontra aqueles 10%, mas não se deu conta que perdeu os 90%.

Ai, ai, né, Chuchu? Essa música levanta, bota todo mundo pra dançar, né? As meninas da pecuária, Ana Castela com Léo e Rafael. Bom, no Orelhão da Nova também teve Aurora, João, Maiara e Maraísa. Essa música é bonita, hein? 90, 10, Maiara e Maraísa. Aí, claro, né? E o nosso embaixador, Gustavo Lima, foi a primeira do Orelhão da Nova da segunda-feira da segundona, galera. Hoje é dia... É hoje aqui, hein? Dia 17. 17 de agosto, galera. Seguinte, ó, depois do intervalo tem Sorriso Maroto aqui na Nova. O nome desse som é Perdas e Danos, Sorriso Maroto, já já na Nova. Sorriso Maroto com Benza Deus e o Ferrugem, já já. Ó, ó, ó.

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0: Boa, Chuchu, tá aí aqui na Rádio Nova, Anitta, galera, abre caminho, a senhorita Anitta, e eu vou dar uma giradinha na roleta aqui pro intervalinho comercial na Rádio Nova. 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

0: Bom, legal, galera. Ó, 11h32 aqui na Rádio Nova. Tá na hora de mais um. Tá na hora de mais um Resenha da Nova. Antes, tem uma galera mandando mensagem pra gente aqui que o trânsito tá agarrado na Baixada. Não sei se já liberaram ali na região ali do semáforo, da Barão do Rio Branco, da Baixada ali. Próximo ali é Francisco Fiário, próximo ali a Felipe Nassif, a Teócrito Pinheiro também. Não sei o que tá acontecendo aí, mas aqui, Manhoso, tem um departamento de trânsito, né? Ali a galera lá pra dar uma olhada, né? Ou então chama a polícia também pra ver se... Espero que já tenha sido resolvido o problema aí na Baixada aí, né? Mas o pessoal do Departamento Municipal de Trânsito, comandado pelo nosso Hudson. Vai lá, Hudson, dá uma olhada lá. Seguinte, o Henrique, posso chamar o Enter aqui?
1: Claro, com certeza, vamos lá. Bora falar dos famosos, Chuchu.
0: Ah, é? Vai fofocar?
1: Não, fofocar não. Vamos comentar sobre o que aconteceu no Espírito Santo. Aqui pertinho... No estado do Espírito Santo, teve um negocinho que aconteceu ali. Eu vou ter que comentar, claro.
0: Então vou fofocar. Fofoqueiro.
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0: Nova! Ah, legal. Tá conversando com quem no celular aí?
1: Olha só, não. Eu tava olhando.
0: Com quem você tava falando aí no celular aí?
1: Não tava falando com ninguém, não. Tava vendo aqui.
0: Você tava cornetando aí, alguém aí, hein?
1: Olha só.
0: Eu falo o nome aqui, tá?
1: Rapaz, deixa eu contar pra você o que aconteceu aqui no estado do Espírito Santo. Nosso estado que é pertinho aqui, nos nossos queridos capixabas. Sabe a Rainha do Rebolado? Você conhece a Rainha do Rebolado?
0: Rainha do Rebolado?
1: Não, conhecida não como Rainha do Rebolado.
0: Rebolado?
1: Eu não
0: sei, não. Dançou conheço muito, a Rainha do Bumbum.
1: Dançou muito Conga La Conga.
0: Ah, isso aí é a Gretchen. Conga, conga, conga, conga, conga, conga.
1: Pois é.
0: Ó,
1: sandálias da humildade pra Gretchen, viu, Chuchu? Meu amigo.
0: O quê?
1: A Gretchen abandonou o palco e cancelou o show por problemas no som. No Espírito Santo. Ela cancelou a apresentação que faria na madrugada dessa...
0: Ela faz show, a Gretchen?
1: Faz show ainda. Olha o que aconteceu. Nessa madrugada de domingo, lá no Recreio dos Olhos, em Vitória, no Espírito Santo, após problemas técnicos no sistema de som, ela era a principal atração do evento do Movimento Cidade, que aconteceu lá em Vila Velha. O show estava previsto para começar 1 da manhã, uma da madrugada, né? 1 hora da madrugada, né? E segundo Gretchen, a equipe havia realizado a passagem de som durante a tarde, mas houve mudança. Olha ela aí, ó.
0: Olha, tá ouvindo a nova Gretchen, ó. Conga, conga, final dos anos...
1: Conga, conga, conga.
0: Final dos anos 70, início dos anos 80. Ó.
1: O que é conga la conga, hein?
0: Boa pergunta. Aliás, o Iago, técnico de som da Tama Sonorização, ele foi nessa música. Ele mora em São João do Manhoçu. Manda alô pro Iago.
1: Alô, Iago. Você dança conga la conga, Iago?
0: O Iago dança.
1: Conga!
0: Eu tô vendo o clipe dessa música aqui, a Gretchen tá mais bonita hoje que nessa época aqui.
1: Olha só que isso. Tem quanto tempo essa música? Essa aí é de 90?
0: Isso era no final dos anos 70, anos 80.
1: Rapaz. Pois é, e ela faz show até hoje, viu?
0: A música foi lançada aqui, ó, em 1981.
1: 81?
0: Bonga, bonga, é Bonjaro, Bonjaro.
1: Bonjaro.
0: Você vai emagrecer.
1: Que isso, gente. Deixa a galera no Bonjaro.
0: Mas o que, a Gretchen deu piti?
1: Aí ela deu um piti em cima do palco porque trocaram o técnico de som e ela foi simplesmente embora, Chuchu. Ela cancelou o show e foi embora. Gente, ó, tá indo embora.
0: Mas ela não tem técnico de som, não tem banda, não tem nada,
1: não? Não, o que aconteceu é porque já tinham...
0: Agora tava no playback.
1: Tinham feito a passagem de som, aí fizeram a alteração do operador de áudio ali da apresentação. A alteração, segundo ela, a alteração teria provocado problemas durante a preparação para o evento. Mas, trazendo aqui, a equipe Movimento Cidade contestou a versão da Gretchen, tá? Eles afirmaram que toda a estrutura técnica necessária para a realização do evento estava pronta, disponível e preparada para o show conforme estava previsto no contrato. Então, segundo o evento, a organização do evento diz que estava tudo ok, segundo o contrato, o jeitinho que tinha organizado lá. Enfim, é Gretchen.
0: Caramba, Henrique. Rapaz, eu acho que não vou nem almoçar.
1: Nem dormir.

0: Não vou nem almoçar hoje, tanto pra...
1: Ah, mas aí tem que falar dos famosos. Gretchen tá dando piti aí, fazendo xilique. Pensa, você vai... Ah,
0: pelo menos o senhor quebrou. Pelo menos o senhor não tá falando da Virgínia, não tá falando do Vini Júnior.
1: O evento... ó, tem o locutor trabalhando, tem a galera do palco, tem a galera do som, tem muita gente trabalhando pra o artista vai falar assim, tô indo embora. Simplesmente, não.
0: Mas tinha gente lá?
1: Tinha, claro. Ah. O pessoal tá querendo dançar conga la
0: conga. Ó, ó, ó. Conga la conga. Ei!
1: Agora eu quero ver se tem música desse artista que eu vou falar aqui. Hoje eu não vou falar de dessa galera nova.
0: Não vai falar. Você não, só não. Fala da Virgínia, do Vini Júnior. Você parou de falar da Ana Castela.
1: Parei, né? Porque a Ana Castela tá meio apagada. Não tá movimentando muita coisa, não.
0: Não tem nada. Eu vi o negócio dela hoje na internet. Ela falou quando ela sai na rua, ela...
1: Não tem polêmica.
0: Qual disfarce que ela usa pra ela sair na rua? Que até o dia dela normal também, de ir na padaria, de ir no boteco, de ir no shopping. Sabe qual disfarce que ela usa?
1: Ela tira o chapéu.
0: Ela que falou.
1: Só
0: ué.
1: Isso?
0: Ela que falou.
1: Eu não vou dormir mais, eu vou ficar até sem almoçar agora, porque a Ana Castela tira o chapéu.
0: Ela podia voltar a namorar o Gustavo Mioto,
1: não,
0: né?
1: Não, mas aí o Gustavo Mioto tá muito parado também.
0: Mas eles formavam um casal legal, legal,
1: aqui,
0: né?
1: Ó, esse aqui eu quero saber. Eu não conheço nenhuma música dele. Eu conheço o pai, mas disse que tá passando por problemas financeiros. Crise financeira. Fiuk. Conhece o Fiuk?
0: Crise financeira.
1: Fiuk.
0: Financeira participou do BBB, o filho do Fábio Júnior?
1: É, o filho do Fábio Júnior.
0: Pô, se ele tem pai rico, tem mãe rica, tá passando dificuldade financeira, imagina nós que trabalha todo dia, hein?
1: E o pior, ele...
0: É mimimi.
1: Ele postou nas redes sociais vendendo um carro dele, postou lá uma oferta relâmpago nas redes sociais, vendendo o carro dele, era uma Mercedes de 95, viu? Não era carro novo também, não. Era um carro...
0: Mas Mercedes sempre é Mercedes.
1: De 95 no valor de 50 mil reais.
0: Só isso?
1: 50, tô te falando. Então eu falei que era carro... Não era carro novo, não.
0: Então ele fez um drama primeiro, pra depois colocar o carro lá e vender.
1: Rapaz, o carro tava com 140 mil quilômetros rodado. O carro tava rodado já. Enfim, 50 mil reais no Pix. Ele postou nas redes sociais, disse que estava passando por problemas financeiros.
0: Me ajuda aí. Mas também é brigado. Olha a coisa, com todo respeito,
1: aí,
0: né?
1: Tá vendo?
0: Depois eu sou... tipo lá o Estênio Garcia, mas pode ver aí que ele é brigado com o pai. Ele não conversa com o pai, não conversa com a irmã, a Cléo Pires, que é uma baita atriz.
1: Me ajuda aí, né, Fiuk? Mas parece que deu certo, viu? Ele conseguiu vender o carro. Ele postou depois que conseguiu vender o carro de 50 mil reais no Pix, tá? Nada de parcelado, não.
0: Às vezes o cara... Às vezes o cara... Não tô falando por causa do Fiuk, né? Mas às vezes o cara ganha 10... E gasta 20.
1: Pois é.
0: Aí se você ganha 10, você gasta 20, você vai ficar sempre devendo, vai ver, e às vezes você acha que você é rei, mas às vezes você não é rei ainda, você é príncipe. Então, amigo, aí, ué.
1: Cuidado,
0: me ajuda aí, ué.
1: Agora, eu pesquisei.
0: Agora, aqui... o Fiuk tá passando dificuldade?
1: Tá. Financeiro. Ajuda ele, gente. Ajuda o Fiuk aí.
0: Vou ajudar ele também.
1: Ó, eu pesquisei aqui, não achei nenhuma música de sucesso do Fiuk, não. Tem alguma que fez sucesso?
0: Eu não conheço, não.
1: Fábio Júnior conhece.
0: Mas ele fala que é cantor.
1: Ele é cantor, enfim.
0: Ator,
1: participou do Malhação.
0: Alma gêmea, é bom.
1: Ô, Fiuk, melhoras aí, tá?
0: Me ajuda
1: aí, Fiuk.
0: Me ajuda aí, ó.
1: Bom, Chuchu, é isso. Chega por hoje, encerrando aqui. Eu queria mandar um abraço pro Thiago Mendes. Você conhece o Thiago Mendes?
0: Thiago Mendes? Se for o craque do Vasco, do clube do maior do mundo, Vasco da Gama, eu conheço.
1: Ah, entendi. Só mandou.
0: Você vai mimimi porque ele não cumprimentou o Neymar ontem. Ele não é obrigado a cumprimentar ninguém, né? Eles são obrigados, ele não gosta do Neymar. O Neymar não gosta dele.
1: Ah, entendi. Tá explicado. Então tá bom.
0: Desde a época lá da Europa. Isso. Ele não gosta do Neymar. O Neymar não gosta dele. Ué, então, pronto. Isso aí é problema dos dois, que entendi. Tem salários altíssimos, são ricos e eu tô aqui trabalhando. Então, problema do Neymar e do Thiago Mendes.
1: Muito bem. Deixa eu ir embora então, pessoal. Tchau, tchau. Valeu. Eu volto, tá?
0: Então a Gretchen foi embora.
1: Foi embora. Ao som de Conga La Conga. Ah, não. Ela foi embora, não. Ela cancelou o show.
0: Cancelou o show?
1: Durante o evento.
0: Ah, vou no Procon pedir meu dinheiro de volta. Ah,
1: pelo amor de Deus. Ajuda aí, né, Gretchen? É melhor o show da Xuxa.
0: TV Globinho.
1: É melhor.
0: É
1: Rádio Nova é melhor. Na próxima não
0: claro.
1: Vai.
0: Tchau, Henrique. Pessoal. O fofoqueiro do Fofocalizando, do TV Fama. do a venenosa Fabiola Hyper. Ele volta às 4 da tarde com ele, Glazer, com mais um Resenha da Nova.

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0: Pô, até aí, Chuchu, viu? Foi só na hora da raiva. Essa música é chonada, hein, Chuchu? Henrique e Juliano na hora da raiva. Ó, Chuchu, vou girar a roleta por intervalo comercial aqui no Orelhão da Nova da Segundona. Já já pra você tem a... tem a Luísa Sonza. Chico. Essa música é pra todos os Chicos. Ou não, né? Ou o Chico da... o ex da Luísa Sonza.
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0: Ah, pois questionada, né? Bonita, né?
1: Meu amor.
0: Bom, já aqui na Nova, Chico, Luísa Sonza, tem Gustavo Lima também, galera. 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
0: Meio-dia.
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0: César Menotti, Fabiano, Ícaro e Gilmar, mensagem pra ela.
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0: Bom, Chuchu, maneiro, né? César Menotti, Fabiano, com Ícaro e Gilmar, mensagem pra ela. Galera, acabou, terminou sábado passado o Campeonato Mineiro da segunda divisão, galera, da segundona. E o Vila Nova, hein, galera? O Leão do Bonfim, o Vila Nova de Nova Lima, o Vila Nova, o futebol do Vila Nova, que pertence ao Boston City Futebol Clube de Manhuaçu. E o presidente Renato Valentim, do Renan Valentim, da Cíntia Valentim, né? Então, legal, né? O Vila Nova foi rebaixado ano passado para a Série B e esse ano ralou na Série B e foi campeão, galera. Volta à Série A, o Vila Nova de Nova Lima, né? O Vila Nova Boston City Futebol Clube, né? Legal. O Campeonato Mineiro da Série B da segundona começou no dia 12 de julho. 12 clubes, duas chaves de 6, turno e retorno. Você tem uma ideia, na primeira fase, o Vila Nova, 4, duas chaves de 6, os 4 primeiros avançavam para a segunda fase. Na primeira fase, no grupo do Vila Nova, ficou em primeiro Valério Doce, em segundo Democrata de Sete Lagoas, em terceiro Aimoré de Ubá, em quarto Vila Nova. Aí na segunda fase, o Vila, o Leão do Bonfim, né, pegou o Valério Doce, empatou em Nova Lima 1-1, ganhou em Itabira 1-0. Aí na semifinal, pegou o Aimorés. Aliás, Aimorés e o Vila Nova foram rebaixados ano passado, né? Os dois trombaram na semifinal. Na semifinal, em Nova Lima, Vila Nova 1-0. Aí no sábado atrasado, em Ubá, o 3-3, passou o Vila Nova, né? Opa! Aí já tinha garantido vaga na Série A, né? Os dois primeiros, né? Já tinham garantido vaga. O Vila Nova e o Democrata de Sete Lagoas. E foram pra decisão. Quarta-feira da semana passada, o primeiro jogo foi em Nova Lima. Vila Nova 0, Democrata de Sete Lagoas 1. Sábado passado, a decisão foi na Arena do Jacaré, em Sete Lagoas. Democrata 1, Vila Nova 2. Placar agregado 2-2, né? Só que nos pênaltis deu Vila Nova. 5-3 nos pênaltis e a galera fez a festa, né? Com o presidente Renato Valentim e companhia, né? Legal, né? O Vila volta, né? A Série A do Campeonato Mineiro ano que vem. É o Vila Nova, né? Vai pegar a América, Cruzeiro, o Galão da Massa. Vai pegar o Atlético, que tá mandando legalzão na Série B do Brasileirão, né? E repito, o Vila Nova, o futebol do Vila Nova é do grupo Boston City Futebol Clube aqui do Manhuaçu, né? Parabéns à galera aí, né? E boa sorte aí pro Vila Nova ano que vem no Campeonato Mineiro da Série A. E A, vou virar aqui a roleta pro intervalinho comercial. Chuchu! 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

legal, hein, Chuchu? Foi aqui a Rádio Nova, segundona, Chuchu. Ó, só lembrando você que tá liberadão aqui o 98454-1735. Eu tô ligado, eu tô no Orelhão da Nova pra você, bom, pra dar aquela cornetada, mandar aquele alô, tá bom, pedir aquele som maneiro também, tá? 98454-1735, tá bom? Tem alô no Orelhão, tem alô na Rádio Nova. Pra galera aqui de Manhuaçu, pra toda a nossa região, né? Manhuaçu, Reduto, Jaguaraí, Pequiá, Lajinha, São João, Luisburgo, Manhumirim, Simonésia, tá bom, Chuchu? Manda seu recadão aqui pra gente, tá? Tô me esperando aqui, tá? E ó, daqui um pouquinho tem ele, tem o gordinho de sucesso, charmosão, bonitão, Panda com Ícaro e Gilmar. E esse som aqui maneiro, baqueado, já já pra você, no Orelhão.

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7: Galera, quando a gente vê uma matéria de homens, principalmente um homem grandão, né, fortão, agredindo a companheira, batendo na mulher, né, que covarde, né, que covarde, né. Eu vi uma matéria ontem de um empresário, né, famoso no estado de São Paulo, na cidade de São Paulo, né, grandão. Pô, ele comeu, bateu, comeu um sopapo na mulher, deu um soco dela nas costas, na cabeça, na cintura, no rosto também, galera. Ele deixou o rosto da moça. Quem viu a matéria e tá na internet aí, né? Com a boca dela toda inchada, os dois olhos, deu soco no rosto, o olho dela nem abria direito, todo inchado. Aí foi preso, mas esse bobeja tá solto já, né? Ah, né? Pô, esses caras lá em Brasília tinham que fazer leis pesadas pra igual isso aqui, igual que esse empresário bonitão lá, famoso, né? Agrediu essa mulher. Tinha que ter lei, é lei, ó. Bateu, espancou a mulher, já vai preso direto. 5 anos na cadeia, no presídio. Aí depois de 5 anos, aí nós vamos ver, vamos julgar você se vai continuar ou não, né? Covardão, né? Esse bobear tá solto já, né? Mas bobear tá solto. Agrediu. Covarde, né, galera? Tomara que ele fique um bom tempo na cadeia, né? Aí na hora que os policiais chegar lá no presídio, fala assim, você pode bater em mulher, ó. Covarde, né? Você vê a imagem aí da moça, o olho dela todo roxo, os dois olhos, é covardão, né? Covardão, né? Cruz credo, né? Quero ver no presídio, na cadeia lá, ele dá de valentão, né? Aí igual aquele que... É um aí do negócio do Dunga, um em Belo Horizonte, pouco tempo, aí chegou lá, eu tô com medo aqui no presídio, tô sendo ameaçado. Um matou um, acho que um cara da prefeitura de Belo Horizonte lá, né? Covardão, né? Agora, tinha que ter leis, né? O pessoal lá de Brasília tinha que fazer leis mais pesadas, né? E mais. Mas covardão, né? Na hora de chegar lá em cima no assento, Papai do Céu também lá, Papai do Céu vai pesar a mão, né? Ó. Bom, não tem alô no Orelhão, tem alô na Rádio Nova? Joaquina! Oi, nome diferente, né? Joaquina! Geralmente com a Joaquim, né? Mas Joaquina! A Joaquina tá curtindo a Rádio Nova em Alto Caparaó. Fala, Chuchu! Aqui é Joaquina, manda um alô pra mim. Tô na cidade de Alto Caparaó, na Panha do Café. Joaquina, boa sorte aí, tá? Tomara que você possa pegar muitos balais de café aí, ganhar um cascai bom na sexta-feira, eu no sábado aí no Pix, hein, Joaquina? Alto Caparaó! Já o Estevam tá no Coqueiro, tô trabalhando, Chuchu, tô te ouvindo aqui no aplicativo, no meu celular, fonezinho no ouvido. Valeu, Estevam! E também o Luiz

Pazelli. O Luiz Pazelli é representante comercial na área do agro. Ele roda os quatro cantos da região aqui, né? Visitando as propriedades. E nas horas vagas, o Luiz Pazelli é cantor também, amigo. Com o violão aqui. Ah, o homem canta pra caramba, hein? E ele tá ensaiando a música do Chuchu. Aí o Luiz Pazelli, em breve, vai mandar um áudio pra gente aqui na Rádio Nova. Vai mandar um áudio aqui cantando a música do Chuchu. Né, Luiz Pazelli? Pazelli!

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0: Boteco Chuchu, a Bala Alojada, Gustavo Lima aqui na Rádio Nova. Essa música é maneira, né? Maneira. É do Embaixador. Bom, legal, né, Chuchu? Bala Alojada, Gustavo Lima aqui na sua Rádio Nova FM. Quem ouve sabe o que quer. Deixa eu dar uma girada na roleta aqui rapidão. Já já vou dar uma pincelada no Brasileirão da Série A. Palmeiras perdeu, Flamengo ganhou. Ai, ai, ai.
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Bom, galera, antes de eu falar da Série A, deixa eu falar da Série B, que tem dois mineiros, né? O Atlético... Da pequena cidade de São João del Rei, né? Cidade histórica, o Atlético na Série B do Brasileirão vai bem, obrigado, né? Já o América Mineiro, né? O Coelho, né? O América, tradicional América, dificilmente vai escapar do rebaixamento para a terceira divisão do Brasileirão. 22

0: duas rodadas, América Mineiro com 11 pontos e a Ponte Preta de São Paulo com 10, praticamente já estão rebaixados aí para a Série C do ano que vem, né? Ó a campanha do América Mineiro. 22 jogos, 2 vitórias, 5 empates, 15 derrotas. O América voltou a perder ontem em BH, no Estádio Independência. América Mineiro 1, Atlético 3, galera. Olha o Atlético de São João del Rei, hein? O Atlético é o 8º colocado, 34 pontos. Ele tá um pontinho do G6. O G6 que vale vaga pra série A do ano que vem, galera. Olha o Atlético, hein? Ah, tadinho do América, né? Deixa eu ver quem que o América vai enfrentar agora, hein? Deixa eu ver, América... O América vai jogar com o Novo Horizontino em São Paulo, ai, ai, ai. E o Atlético recebe o CRB em São João del Rei, na Arena do Atlético, hein? Ai, ai, ai, né? Ô, América Mineiro, hein? Deixa eu ver, aliás, como é que tá a Série B, hein? Deixa eu ver aqui a Série B. Série B tem o Criciúma 43 pontos, Juventude 39, Vila Nova de Goiás 37, Fortaleza 36, Operário do Paraná 36 e fechando o G6 o Sport de Pernambuco com 35 pontos. Boa! O Atlético tá mandando legalzão, né, na Série B do Brasileirão, né? Olha o Atlético, já o América Mineiro.
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Eu falava aqui do Brasileirão da Série B, já o Brasileirão da Série A, galera, tem um jogo hoje, né? É Remo Internacional, mas ó, sábado Fluminense 3-2 do Palmeiras, Atlético do Paraná 1-1 com o Bragantino, São Paulo 1-1 com o Coritiba, ontem em Santa Catarina, Chapecoense 3-3 com o Bahia, no Rio de Janeiro, meu Vasco da Gama 0, Santos 3... Em BH, Atlético Mineiro 3, Grêmio 0. Em Mirassol, interior de São Paulo, hein, galera? O Mirassol, em Mirassol 1, Flamengo 5. Ô, passou o fumo no Mirassol, Flamengo, hein? Na Bahia, Vitória 1, Botafogo 0. Em São Paulo,

0: Corinthians 1, Cruzeiro 2, e a rodada termina hoje no Rio Grande do Sul, Internacional e Remo, galera, lá em cima. Palmeiras segue o líder, 48 pontos, hein? O Flamengo ganhou, tá ali, encostou no... O Flamengo tem 45, vice-líder. Palmeiras 48, Flamengo vice-líder 45. E lá embaixo da zona do rebaixamento, hein? Ai, ai, ai. Internacional que joga hoje 23, Remo 22, Vasco 22 e a Chapecoense 11 pontos. Ai, ai, ai, hein? A rodada 24 do Brasileirão. Ah, vai voltar no final de semana, com jogos no sábado, no domingo e na outra segunda-feira. Tá bom, né? Boa sorte aí pra galera aí, né, do Brasileirão. Ó, aqui na Nova tem Bruno e Barreto. Bruno e Barreto. A Texana 37, Bruno e Barreto. Na Nova.
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0: Boa tarde, Chuchu. Zé Neto e Cristiano, largado as traças. Tadinho. Ai, essa música é mó barata, né? Ó, tem alô no Orelhão, tem alô na Rádio Nova, tem o Marão, Marão do Forró, Córrego Bicuíba, Taparuba. Ô, Marão, solta a voz aqui na Rádio Nova, Marão.
1: Ô, Marcelo, grupo. Uai, cadê a galerinha? Cadê o Romário? Cadê a Natália? Cadê você? Todo mundo que foi, já. Bom dia, você. Boa segunda-feira aí, ó. Bom trabalho pra vocês. Vou trabalhar, bom trabalho que tá tudo também. Bom descanso. Um abraço pra vocês aí do grupo.
0: Ai, valeu. Esse é o Marão, Marão do Forró. O Marão do Forró, Chuchu. Vou trazer agora aqui o... Vou trazer aqui o Diego. Vai, Diego, solta. Cadê o Diego? Vai, Diego, solta a voz aqui na Rádio Nova. Diego, Chuchu.
2: Fala, Henrique, meu parceiro.
0: Peraí que eu apertei o trem errado aqui, é o outro Diego, é esse aqui, ó. Vai, Diego 2, vai, Diego.
2: Ô, Ronaldão, boa tarde.
0: Ah, Diego.
2: Aqui é o Diego, aqui na obra no Santa Luzia, fazendo embolso aqui com meu amigo de cão.
0: Ai, corneta. Tá
2: ensaiando aqui, Ronaldão. Querendo decorar com a música assim do NX0. Aquela Chuchu Ronaldão. Chuchu Ronaldão. Chuchu Ronaldão. Oh yeah. Chuchu Ronaldão. Chuchu, Chuchu Ronaldão.
0: Ah, corneta.
2: Chuchu, Chuchu Ronaldão. Oh yeah.
0: Ganhou 3 gols. Ai, ai, né? NX0, tá bom. Valeu. Mandou pra a Eliana Clementina. É, São João do Capim, tá mandando um alô pra amiga Stefani, também São João do Capim. Valeu, Chuchu! E o Emerson e a esposa Alana e também o Mike Viana, trio cruzeirense da cidade de São João do Manhuaçu. O Emerson, a esposa Alana e o amigo Mike Viana, São João do Manhuaçu, trio cruzeirense. Se é trio cruzeirense, mandaram um recado aqui para a torcida do Flamengo, especial para o Sérgio Camilo de São João do Manhuaçu, falou que quarta-feira 3-0 Cruzeiro no Maracanã. Será?

0: Vai, bebê!
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0: Ô, Chuchu, é o seguinte, ó. Bom, até na hora de mais um Orelhão Toca Duas, tá? A galera tá pedindo aqui, a galera tá pedindo pra Rádio Nova, pô, mandar aqui, mandar pra galera aqui, Murilo Ruf no Orelhão Toca Duas, agora, agora.
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0: Pô, tá indo, é legal, né, Chuchu? Anestesiado e peça íntima, duas com Murilo Rufi, aqui na sequência musical da Rádio Nova, né, Chuchu? 88.3. Vou trazer aqui a Chuchu, aqui a Helena, do Córrego da Sinceridade, Zona Rural de Manhuaçu. Helena! Deixa eu ver aqui, ó. Cadê ela aqui, ó?
1: Bom dia, Chuchu. Eu já tô almoçando.
0: Já? Uai. Deve estar quase jantando, já. Deve estar quase jantando já. Boa tarde,
1: Bom dia, Chuchu. Eu já tô almoçando.
0: É, tem o finalzinho do áudio dela, ó.
1: Bora almoçar?
0: Aqui eu almoço mais tarde, Chuchu. Obrigado, Helena. E o Silvinho? Silvinho tá na cidade de Chalé, tá mandando alô pra galera. Valeu, Silvinho, Chuchu. Vou ver quem mais aqui. Leleto. Leleto tá em Santana do Manhuaçu. Valeu, Leleto. Tá mandando um beijão pra galera da cidade de Santana do Manhuaçu. Leleto. E ainda o João Alfredo. Ô, João Alfredo. João Alfredo tá no João Alfredo do bairro. João Alfredo do bairro. Deixa eu ver aqui onde é que tá o João Alfredo. Ah, tá no bairro São Jorge. Ele tá mandando alô pro Fernando Empenado, do Bar e Mercearia, no bairro São Jorge também. Ó, não vai cornetar o Vascaíno, não, tá? O João Alfredo. Ai, ai, né? Música da Rádio Nova, Má Influência, Panda. Cuidado com a má influência, hein? Cuidado aí, Chuchu.

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2: 2 horas.
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2: Bom, Chuchu, depois do BTS, Bom, se tem alô no Orelhão, tem alô na Rádio Nova, tem a Solange. Ela tá trabalhando no viveiro, plantando mudas de café. Oi, Solange!
3: Boa tarde, Chuchuzão. Aqui é a Sol, a Solange. Tô aqui trabalhando no viveiro do Serjão. Tá eu e a Silvinha. Gostaria de estar pedindo uma música pra você aí, rapaz. Toca aquela música do Eduardo Costa aí pra mim. Imagina eu. Manda um alô aqui pra nós aqui, que nós estamos aqui entre Realeza e Santo Amaro de Minas. Chuchuzão, o dia que eu for aí, eu vou levar uma torrada do meu café pra você tomar do meu café moidinho.
2: Opa.
3: Nós compra aqui, nós mói na hora, viu? Um abraço, fica com Deus. Não esquece não, hein? Manda um alô pra nós aí. Nós estamos aqui, ó, só ouvindo a rádio. Essa rádio maravilhosa. Fica com Deus. Valeu, dia lindo.
2: Uhul. Ó, tá vendo? Ai, ai, tá vendo? Ó que animação no trabalho, hein? Solange, sol. Deixa eu mandar um salve aqui em Simonese, a Rômulo Santos, né? O Rômulo Santos tem um espaço, chácara, acho que é Candra, de eventos, virou um cartão postal na zona rural de Simonese, é muito legal, tá? E o Rômulo Santos realizou um evento sábado passado de vinhos, foi um espetáculo lá, tá? Muito legal, tá? Rômulo Santos! E ele tá curtindo, tá na lavoura, tá trabalhando, café, e tá ouvindo a Rádio Nova. Valeu, Rômulo Santos, e o pai do Rômulo Santos, o Betão. Bom, então alô também pro Leonardo. Leonardo tá em São João do Manhuaçu, tá na cidade de São João do Manhuaçu. Leonardo tá mandando um alô pra galera, pra geral. Leonardo, São João do Manhuaçu, Leonardo.

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1: Bota aí, galera. Depois da Mari Fernandes, telefone sem fio, do Pericão, Pericles, até que durou. Tem alô no Orelhão, tem alô na Rádio Nova, tem alô pra... Deixa eu ver aqui, ó. Manda um abraço aí pro Fábio Pedreiro. Estamos trabalhando aqui no... Um salão de festas, Espacio Green. Ah, Chuchu, bom trabalho aí. Tem mais um aqui. Lá, lá, lá, lá, lá, lá, lá, lá, lá, lá, lá. Vem mais um aqui, ó. Lá, lá, lá, lá, lá. Esse aqui mandou dois áudios, tá trabalhando, tá ouvindo a nova. Primeiro tem um áudio mais tranquilo, ó. Vamos, bora ouvir, ó.
2: E o Ronaldão, aqui é o Johnny, da Santa Luzia.
1: Johnny.
2: Bora no Casa Nova. Eu pedi uma música aí, entendeu? Moreninho, do Agostinho de Rio Preto.
1: Sim, senhor.
2: E ele pediu essa música pra minha mulher, entendeu? Que mora aí comigo aí. E para todos os ouvintes aí, entendeu?
1: Agora tem outro áudio, ele mais animado, ó.
2: Boa tarde, Ronaldão. Ó. Eu queria pedir uma música aí pra nós aqui na obra aqui, em Bar São Jorge aqui. Que é o Johnny Cage de Santa Luzia.
1: Fala, Chuchu.
2: Eu pedi essa música pra minha mulher e pros nossos amigos aqui da obra aqui. Moreninho, vestidinho preto. Pula no meio. Ai, ai, ai. Manda aí, Ronaldão, pra nós essa música aí, brincar com a obra aqui.
1: Ah, valeu, vai rolar pra você já já. Deixa eu mandar um alô pro Gibi, Gibi, o Gibi trabalha no estádio JK.

0: Ah, Neymar e Massu. Ah, o Gibi. E o Dedé também, né? O Dedé trabalha na Secretaria de Esportes. O Dedé botafoguense. Tá, ô, Dedé. Já em Alto Jequitibá, deixa eu mandar um alô aqui pro Arley e o Heraldo. O Arley e o Heraldo são os organizadores do Trilhão da Independência todo ano na cidade de Alto Jequitibá, né? E vem aí o quarto Trilhão da Independência na cidade de Alto Jequitibá. O Arley, Heraldo. Tem mais um alô aqui pra galera aqui, pra... Como é que é o nome da comadre aqui? Simone Paulino. Oi, Simone. Solta a voz aqui na Nova.
1: Manda pra mim a música da Tia Marciano, Sufocado. Adoro seu programa.
0: Ah, tá bom. A Simone pediu pra passar o áudio dela duas vezes, ó. Simone Paulino aqui, Manhoçu. Vai, chuchu.
1: Manda pra mim a música da Tia Marciano, Sufocado. Adoro seu programa.
0: Ah, obrigado, Simone. O Ricardo Martinho, é um figuraço aqui em Manhuaçu, né? Embaixador da rua Serafim Tibúcio, no bairro Coqueiro. O Ricardo Martinho, né? Ele fez uma cirurgia pequenininha no dente. Então ele tá decorando a música do Chuchu e ele vai mandar, se tiver 100% aqui no maxilar, ele vai mandar um áudio pra gente cantando a música do Chuchu. Sabe quem que vai mandar o áudio pra gente cantando a música do Chuchu? O nosso Ricardo Martinho aqui em Manhoçu.

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0: Oi.
1: Bota aí, Maiara e Maraísa. Oi.
0: Fica com Deus.
1: Ai, amém. Ah, mulher. Essa música é legal, hein? Nem Tio, Maiara e Maraísa. Ah, o Thiaguinho com a Ludmilla só vem, né? E o Leãozinho do Forró com a Ô Morena do Vestidinho Preto. Nhanhan. Ó, deixa eu mandar um salve aqui ao Heitor Júnior.

0: tá em Simonésia. Tá na labuta, na panha do café, cuidando da lavoura, dos pés de café. E nas horas vagas também canta pra caramba, até cantou, sertanejão dos bão. Heitor Júnior e família, Simonésia. A Lara tá em São Pedro do Havaí. Oi, Lara. Tudo bem, Lara? Kellyson. Ah, já mandei lá pra você mais cedo, Kellyson. Kellyson tá em Palmeiras, no Manhuaçu. Cheio das historinhas. Carlinho do Pais e Filhos mandou um peixe pra mim aqui na foto, aqui no WhatsApp, mandou um peixe pra mim. Ah, por quê? Porque o Carlinho Pais e Filhos é flamenguista, o Santos ontem ganhou do meu Vasco. Tá bom, Carlinho Pais e Filhos. Se der alguma coisa errada aí pro seu vermelho e preto e pro seu Flamengo quarta-feira também, ó. Ah, obrigado, Chuchu. Carlinho Pais e Filhos, cadê o Chuchu aqui do... Tá na Baixada trabalhando, cadê ele aqui, ó? Esse aqui tá cheio de gracinha também, ó. É o Lincoln Marx. Ele trabalha no com a galera do Emerick, na Barão do Rio Branco da Baixada, no escritório, flamenguista. Tô achando que ele tá torcendo pro Santos agora. Aliás, falar em Santos, deixa eu mandar um alô aqui pro torcedor. Esse é torcedor do Santos de verdade, que é o Thiago, filho do Aguimildo, da dona Manuela. Esse veio de Santos pra Manhuaçu, então esse é santista de verdade. Ô, Thiago, chuchu. Tá rindo à toa, né, Thiago? Sorriso de orelha a orelha. Ó, 15 pras 3, vamos girar a roleta pro intervalo comercial no Orelhão.
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1: Bom, galera, aqui na Nova tem Chuchu Ronaldão e aqui na Nova tem... Ué, tem mais um alô pra galera aqui, né? Deixa eu ver aqui. Deu embora. Vou ver aqui, ó. Tem um alô pro Buiú. Buiú tá aqui em Manhoçu, né? Buiú tá mandando um alô aí pra nação atleticana. Buiú. Aliás, deixa eu mandar um alô pro Edmilson Rodrigues Reis, vulgo Edmilson Caputira, trabalha na contabilidade aqui no prédio da rádio no primeiro andar, na Praça 5 de Novembro, morador ilustre do bairro Todos os Santos. Ontem foi aniversário do Caputira, parabéns pra ele. Mas a merenda rolou sábado, até que enfim a gente viu o dinheiro do Caputira, né? Sábado no Bar Quitanda, até a geladinha ele pagou, até a cervejinha, mas tinha carne da melhor qualidade, tinha carne, tinha tudo, churrasqueiro. Churrasqueiro foi, era o Batoré, ele contratou o Batoré. Então o Caputira, pô, foi de 3 até 10 da noite a festa lá no Bar Quitanda com merenda à vontade pra galera. O Caputira, até que enfim a gente viu o dinheiro do nosso Edmilson Caputira aqui em Manhuaçu. Ontem foi aniversário dele e ele festejou com a galera, com os amigos, sábado passado no Bar Quitanda. Aí sim, Caputira, ó! Oh! Ô, Buiui, você não passou lá, hein, Buiú? Deixa eu ver mais um aqui. Ah, deixa eu trazer aqui o Ralph. Ô, Ralph, vamos trabalhar, Ralph. Tá aí na Baixada, na Melo Viana, na Baixada. Vamos trabalhar, Ralph. Vamos trabalhar, corneta.
2: Alô, Chuchu. Bom dia, boa tarde, boa noite. Manda um abraço pra galera da União, pra galera da Aviação Rio Doce, pra galera da lá do Piranga que tá rodando. Deixa eu falar pra você, o Vasco tá deixando nosso Flamengo encostar ali, hein?
1: É?
2: Entendeu? Já pode até começar a cantar aquela música pro Palmeiras. Olha no retrovisor, entendeu? E o seu Vasco? Ele cai ou não cai? Fala comigo.
1: Ô, Ralf, eu vou falar pra você daqui um pouquinho o que vai cair aí, tá? Ah, cai sua língua. Ó, tem mais um aqui, ó. Caputira, vai, Chuchu. Solta a voz aqui na Rádio Nova.
3: Boa tarde, Ronaldão. Eu tô aqui no centro de Caputira ouvindo a Nova FM. Quero ouvir uma música com Eduardo Costa. A sua escolha aí. Passa aí pra mim. Aqui é o Oswaldo de Caputira.
1: Ô, Oswaldo, obrigado aí, então, Oswaldo. Beijos pra galera da cidade de Caputira. Galera, ó, boa segunda-feira aí pra você, pra sua família, tá? E mais uma vez, obrigado pelo seu carinho, obrigado pela sua audiência e obrigado pela sua participação com o Ronaldão Chuchu aqui na Rádio Nova. Valeu, tchau! Chuchu!

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17: Tô chegando, ótima tarde pra você, ligado em sintonia, curtindo a Nova FM através do radinho convencional no 88.3, através também do nosso site 88.9fm.com.br, através do nosso aplicativo. Seja bem-vindo ao Popline. A partir de agora, música, informação, nosso bate-papo e a sua participação, nosso bate-papo através do 339-8454-1735. Eu quero você aqui participando comigo, se interagindo aqui na nossa programação. Como é que foi o seu final de semana? Foi bem? Foi tranquilo? Pois é, bora começar a semana com tudo. É, está apenas começando a semana. Você que está indo ao trabalho, bom trabalho. Obrigado pelo carinho, pela companhia.

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da festa no seu rádio. Aumente o volume, vem comigo. Pois é, e aí, o que você tá fazendo nesta segunda-feira, hoje, dia 17 de agosto, aqui na Rádio Nova? Vamos selecionando para você as queridinhas da nossa programação e através do nosso WhatsApp a gente tem aquele momento especial pra gente bater um papo. Você pedir o seu som preferido, falar pra mim onde você tá ligado, onde você tá conectado na Rádio Nova. Pra você uma ótima semana, que seja uma semana produtiva, uma semana especial, né? Semana apenas começando, que você esteja motivado a estar bem aí nessa semana. Se realizar aí um trabalho com qualidade, onde você está trabalhando neste momento.

0: E que a semana seja produtiva e cheia de realizações para você que está na sintonia da Rádio Nova. E aqui, vamos selecionando para você as queridinhas desta tarde de segunda-feira.
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1: E olha só, a 23ª rodada do Campeonato Brasileiro será encerrada com o duelo entre Internacional e Remo. Confronto que acontecerá aí nesta segunda-feira, às 8 da noite, no horário de Brasília, no estádio Beira-Rio, em Porto Alegre. E nós tivemos aí os resultados de ontem. Nós tivemos aí Chapecoense empatando com o Bahia 3-3, o Atlético Mineiro vencendo o Grêmio por 3-0, o Vasco, que perdeu para o Santos. Santos venceu aí 3-0 no Vasco. E ainda, vitória 1-0 no Botafogo. Mirassol perdeu aí de goleada para o Flamengo, hein? Flamengo atropelou o Mirassol 5-1. O Corinthians perdeu aí para o Cruzeiro, que venceu aí por 2-1. 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
1: É hora de informação na Rádio Nova FM. Um incêndio atingiu um galpão de beneficiamento de café na noite deste último domingo, dia 16 de agosto, no córrego Valão, no distrito de São Sebastião do Sacramento. O fogo teve início por volta das 7 da noite e chegou a tomar toda a estrutura. Ninguém ficou ferido. Enquanto o corpo de bombeiros era acionado, funcionários da fazenda tentavam conter as chamas, jogando água pela parte externa do galpão. As equipes do pelotão de Manhuaçu levaram aí cerca de 4 horas para debelar aí o incêndio, com o uso de aproximadamente 15 mil litros de água. Máquinas foram utilizadas para a remoção do material combustível. A estrutura do galpão e os maquinários que estavam no local sofreram danos causados pelo calor. No interior do galpão havia 800 sacas de café, equivalente a 45 mil quilos, das quais parte foi completamente queimada pelo fogo. Você bem informado aqui no Minuto Notícias da Rádio Nova FM.
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0: Dando a sua tarde, para você conectado a Iglesia e Sérgio e a sua companhia aqui no Popline.
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0: Aqui o clima diferenciado através do nosso WhatsApp. Você manda o seu recado. Já já teremos aqui o seu alô da Rádio Nova. Mas já aqui um abraço carinhoso para você que está trabalhando, você que está nas lanchonetes, está aí trabalhando, está nas lojas. Boa tarde para você. Você, amigo motorista, dirigindo neste momento, tá conectado aqui, ó, radinho sintonizado na Nova. Obrigado pelo carinho. A gente confere agora o clima em Manhuaçu neste momento. A temperatura 24 graus, umidade relativa do ar 54% e a mínima prevista para hoje de 14 graus. Então você fica bem informado aqui no nosso bate-papo na Rádio Nova FM. Tá chegando mais uma sequência para você. Agora tem Guilherme Santiago com Jorge Mateus, Pijama Amarelo. Boa tarde para você.

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0: Tá chegando aquele momento pra gente dar uma vasculhada no mundo dos famosos. Tá chegando por aqui Henrique Souza. Boa tarde, Henrique.
1: Muito bem, boa tarde, meu amigo. Tudo bem? Boa tarde pra você, boa tarde pra essa galera aqui do Popline. Bom, segundou, né, Liglesia?
0: Segunda-feira
1: já chegou com tudo. Bora falar dos famosos, sim, então. O que aconteceu nesse final de semana? Será que eles aprontaram?
0: Tem polêmica?
1: Tem polêmica? Bom, hoje tá tranquilo.
0: Tá de boa?
1: Ah, tá de boa, tá de boa. Segunda-feira. Vamos começar light, leves.
0: Tranquilo.
1: Tranquilo. Deixa. Pra semana a gente vai esquentando as notícias aqui. Bom, roda essa vinheta então que eu vou contar pra você que tem gente perdendo as calças aí, viu?
0: Isso,
1: ó,
0: rapaz.
1: Atenção você que nos escuta agora, dá uma conferida se o cinto tá ok aí.
0: É
1: meu amigo, não porque vai? Tem famoso artista aí deixando as calças cair ao vivo na televisão. Eu conto pra você depois da vinheta.
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1: Bom, seguinte, meu amigo, ó, como eu disse, tem artista aí que perdeu as calças, Raul Gil, deixou
0: isso,
1: as
0: cara.
1: Calças caírem aí, ó, a calça caiu no SBT, cara, durante o programa, na noite desse domingo, no programa do SBT, o programa Silvio Santos com a Patrícia apresentando, durante o jogo das três pistas, aquele jogo tradicional, né, que roda ali a roleta, pega uma palavra... Bom, durante o jogo, o Raul Gil, gente, o vovô Raul já tá de idade já, tadinho. Ah, o microfone caiu com a calça dele caiu no chão. É o famoso xi. Mas assim, foi um momento que relembrou até o Silvio Santos. A Patrícia Bravanel, ela disse assim, uai, você tá parecendo... Se ela fosse mineira, eu acho que a líder ia falar uai. Ela falou assim, tá parecendo meu pai? Será que foi o Silvio Santos que puxou a calça de Raul Gil? Pensa, Raul Gil só de cueca durante o programa do SBT. Será que... Não é... É gravado. Eu acho que a galera nem quis cortar, não sei
0: não,
1: se foi combinado.
0: Pois é, tem muitas pessoas na
1: parece
0: rede social,
1: que é combinado,
0: né, que fala assim, não é possível,
1: não
0: isso
1: é possível.
0: Combinado, né?
1: Por que eu achei que foi combinado?
0: É.
1: Por quê? Foi gravado, poderia ter cortado, e também ele estava exatamente atrás da câmera, como que eu posso dizer? Tem um balcão ali. Tipo,
0: o ângulo da
1: câmera. O ângulo ajudou.
0: Foi
1: porque
0: proporcional.
1: Não, ele não apareceu ele de cueca, nem nada disso. Só vi um pedacinho da calça caindo. E rapidamente um rapaz parece que até sabia que...
0: Da produção
1: até sabia que ia acontecer. Foi lá e já subiu a calça dele. E aí eu não sei se foi combinado ou se realmente aconteceu. Mas tava com cara de fake news, né? Aquele negócio, ah, vamos combinar isso aqui, porque até a reação da Patrícia não foi uma reação assim...
0: Espontânea.
1: Ela até falou assim, já apareceu no Silvio Santos, porque vale relembrar também que aconteceu isso com o Silvio Santos durante o programa dele, que a calça dele caiu mesmo, aí é...
0: Exatamente.
1: Aí é o Silvio Santos, né, minha amiga? Aí caiu de verdade, mostrou tudo e assim, aí a galera morreu de rir.
0: Mostraram nos bastidores realmente o que tinha acontecido, né, e optaram em deixar, né, a cena, porque o Silvio também pela... O cara muito brincalhão, né? Sempre ele fazia piadas, sim, assim, com as próprias situações e foram aí inúmeras vezes, né, que aconteceu isso com o Silvio, né? Brincadeiras, né? Por exemplo, tombos.
1: Caiu,
0: né,
1: na piscina, tem um episódio que ele caiu
0: também. É. Brincar ali, por exemplo, com os participantes e acabar acontecendo alguma coisa inusitada, então sempre fez isso. Agora com o Raul, algumas pessoas até pensaram, né? Não sei. Se de fato foi combinado.
1: Combinado.
0: Mas, bom, que foi um momento nostálgico,
1: nostálgico,
0: né?
1: Nostálgico.
0: Uma relembrada.
1: E pra relembrar, eu não sei se foi intencional, tudo lá na televisão, nada é assim, né? Feito de qualquer maneira. Mas hoje, dia 17, nessa segunda-feira, completa 2 anos a morte do eterno Silvio Santos.
0: Olha aí.
1: Então nós estamos falando dele aí, né? Falando que a Patrícia até brincou, será que foi o Silvio Santos que veio e puxou o espírito do Silvio Santos foi lá e puxou a calça do do Raul Gil. Mas enfim, hoje o nosso querido Silvio Santos aí completando 2 anos, né, da que ele faleceu e vai deixar muita saudade. Faleceu aos 93 anos de idade para o Brasil, né?
0: Pois no é, dia, cara.
1: Rapaz, há 2 anos atrás, dia 17 de agosto, estava eu no ar, foi num sábado, eu tive que anunciar aqui no ar, durante o programa pela manhã, a morte do Silvio Santos, que todo mundo conhece.
0: É, o maior nome da TV, da TV brasileira, né, da comunicação, o cara é uma grande referência.
1: É,
0: né?
1: É ele, meu amigo.
0: Sem dúvida nenhuma.
1: Bom, bora falar do sertanejo. Ó, oportunidade para criadores de conteúdo. Atenção você.
0: O que, que vai ter aí?
1: Digital influencer. É. Para você que cria conteúdo aí nas redes sociais, faz dancinha. Ah, aqui na nossa região tem a galera do agro, né?
0: Tem.
1: Tem a galera do agro que produz conteúdo, tá na roça, na panha, vamos falar panha de café, na colheita, na safra de café. Atenção, ó, oportunidade com ele, Murilo Rufi. Essa é a música que tá fazendo sucesso, ó.
0: É.
1: Ó, é. Murilo Rufi decidiu aproveitar a repercussão aí dessa música. Ah, essa música tá com mais de 150 mil criações utilizando esse áudio aí lá nas redes sociais. Meio que viralizou nas redes sociais. A galera fazendo vídeo mesmo, fazendo reels, fazendo TikTok, usando o áudio da música só com ela.
0: Ajuda a promover a música,
1: claro,
0: né?
1: Claro, com certeza. E ele tá fazendo uma estratégia, ó. Tá fazendo um marketing, né, a favor. Olha que legal a campanha que ele vai fazer. Ele vai escolher dois influenciadores para acompanhar de perto um fim de semana na sua agenda. Viajar de avião, jatinho particular junto com ele, criando conteúdo ali nos bastidores, no palco também, os bastidores de como é a vida de um artista do mundo sertanejo, né?
0: Isso.
1: E claro, gravando, mostrando todo o conteúdo. Para participar, você que aqui na nossa região, ó, tem uma galera que é famosa, viu? Com 500 mil seguidores, 100 mil seguidores, enfim.
0: Isso.
1: Não importa a quantidade, é o vídeo. Ele falou, olha, vai lá, faça aí um vídeo criativo, dancinha, o vídeo que você quiser, que eles vão selecionar 5 influenciadores, 5 influenciadores para ir para a grande final. Quem vai decidir depois vai ser o público no Instagram pessoal dele, escolhendo 2 finalistas aí para ficar nessa vida, de artista, viajando de jatinho, indo na agenda, criando conteúdo e mostrando de perto. É uma estratégia dele pra galera fazer vídeo, né? Conteúdo usando a música só com ela.
0: Pois boa. É, cara. É uma boa estratégia e com certeza ajuda a promover e muito, né? Sem dúvida nenhuma vai ser um grande sucesso essa programação dele aí, hein?
1: Com certeza. A música do Peão Tatuado mesmo, ela ficou bem conhecida porque...
0: Fizeram várias trends, né?
1: A galera... tanto é que é a famosa música de refrãozinho ali, chiclete, né?
0: Chiclete.
1: A galera só conhece o refrão porque a galera começa a dançar, fazer dancinha, enfim,
0: exatamente.
1: Isso. Bom, tem ela aí completa depois?
0: Tem, ué. Vamos deixar aqui, ué. Pode
1: então,
0: ser?
1: Pode ser. Encerrando aqui hoje.
0: Chega por hoje.
1: Chega por hoje, tranquilo, hoje de boa.
0: Tá de boa.
1: É, vamos procurar alguma coisa.
0: Não teve polêmica.
1: Tem que saber da vida da galera aqui. Ó, já fiquei sabendo que Eli Glazer Sérgio, em breve, meus amigos, estará de férias de novo.
0: De novo, gente. Rapaz,
1: eu nem lembro
0: quando foi a última vez que eu tirei férias.
1: Tá vendo?
0: Cara.
1: Em breve, Eli Glazer Sérgio tá de férias, viu,
0: não,
1: gente?
0: Aqui na rádio, aqui tem alguns aqui que tiram 3 férias, 4 vezes aí por ano, né? 3, 4 vezes.
1: Aí depois
0: ficam
1: falando
0: ano.
1: De mim, falam de mim, mas tá vendo? A galera se diverte aí, ó.
0: Não, eu fui só uma vez aí, tá vendo? Esse ano ainda não tirei férias.
1: Bom, é isso, pessoal. Vai ficando por aqui mais uma edição do Resenha da Nova. Eu volto com o nosso querido Rafael no Vibe da Nova Noite. E amanhã também estarei aqui. Tchau, tchau. Ó, fica aí com Só Com Ela. E faz o seu vídeo lá, hein?
0: Aí,
1: quem sabe?
0: Ó, quem sabe?

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0: 4h25. 88,3. E agora aquele momento especial para mandar o seu alô, o seu abraço aqui na Rádio Nova.
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0: O que é que você tá esperando, hein? Se ainda não mandou aqui o seu áudio aqui pra mim, não? Ah, manda aqui, ó. 33984541735 pra você participar e se interagir aqui na Rádio Nova. Quem tá aqui ligado em sintonia, abraço aqui pra Érica. Ô, Érica, boa tarde pra você. A Érica tá lá no Córrego Sinceridade. Já aproveitou aqui pra desejar aqui o boa tarde, ó. Boa tarde, Voz de Trovão. Manda aqui a música Corpo Nu do Panda. Um abraço pra você, Érica. E uma ótima semana. Obrigado aí pelo seu carinho, pela sua companhia. Quem tá aqui também, o Daniel, tá ligado aqui, o Daniel Venâncio, tá no bairro São Vicente, tá ligado, tá aqui mandando

Um abraço especial aqui para todos que estão ligados, para o Sidney, também o Adriano Dias, para mim, obrigado, para todos da Nova FM. Um abraço para você, Daniel, obrigado aí, e uma ótima semana, todo mundo conectado aqui na Rádio Nova.

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0: Olha aí pra você o som de Matheus e Cauã, toda vez menos hoje pra você aqui no Popline, as queridinhas da sua programação. Agora 4h46.
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1: 5 horas.
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12: Bora conferir quem tá ligado, quem tá na sintonia da Rádio Nova FM, mandando recado através do nosso WhatsApp aqui na Rádio Nova, 33984541735 é o número para você participar, deixar o seu recado e fazer parte da nossa programação aqui na Rádio Nova. Quem tá aqui mandando recado, vamos conferindo.
13: Oi, Igreja.
12: Oi.
13: Boa tarde.
12: Boa tarde.
13: Sofia, aqui de Ograí.
12: Tudo bem?
13: Eu quero passar a música Texana 37. Hoje eu quero passar essa música para todo mundo da minha família, principalmente para vocês na rádio, né? Minha rádio, Nova FM.
12: Valeu, oi, Sofia. Eu
14: sou Luiz Goraí. Eu quero passar a música para Quinte Ouro, para toda a minha família e para você que é na rádio. Minha rádio, Nova FM.
12: Valeu.
15: Oi, Igreja, boa tarde. Tudo bem? Aqui é João de Goraí. Queria te pedir a música hoje. Nando Moreno e Lemão do Forró. Oferecer minha sobrinha Cássia Reduto, minha sobrinha Bibi, para Jandira Gomes, Denise de Lima, Dona Margarete, e para minha sobrinha Graziele, lá no Guarani, e o esposo dela, para você, obrigado.
12: Valeu, Ivone, um abraço para você, para toda a família, todos conectados em sintonia. Quem tá aqui também mandando o recado dela é a Thaísa, tá lá em Santana do Manhuaçu. Thaísa, boa tarde para você, obrigado pelo carinho, pela companhia. Ela pediu aqui o som de Henrique e Juliano, A Maior Saudade, oferecendo aqui pro esposo Thiago Peixoto. Um abraço para vocês aí, valeu, Thaísa. Quem tá aqui na sintonia também, conectado aqui na Rádio Nova, é o meu amigo Márcio, tá lá em Vila Nova, tá aqui mandando um abraço aqui pro Moisés, pra Isabel, também pra Leira, o Vanderlei, aqui mandando alô ainda para Lena e para todos que estão ligados, a Zenildo Custódio também. E tá certo então, aí não pode esquecer de mandar aqui para Shirley, né? Tá certo então, Márcio, um abraço para você, obrigado pelo carinho e pela companhia aqui na Rádio Nova. Quem tá aqui também conectada tá lá no Córrego do Resgate, Batiba, no Espírito Santo, é ela, Ana Maria. Ela tá sempre conectada aqui na Rádio Nova e ela não perde a nossa programação. Ana Maria, fala comigo, Ana Maria.
16: Oi, boa tarde.
12: Oi.
16: Aqui é a Ana Maria do Corpo do Resgate de Batiba.
12: Ana Maria.
16: Passa uma música pra mim aí do Henrique Juliano, a mais nova dele.
12: Certo.
16: Ofereço pra você, pra todos que estão ouvindo, também pra Flávia, toda a minha família.
12: Beleza.
16: Eu ontem completei 82 anos. 72 anos
12: 72 anos.
16: Fiquei mais velha ontem.
12: Olha aí que data especial.
16: Aí eu peço para você passar a música para mim do Henrique Juliana, a mais nova dele.
12: Deixa comigo, Ana Maria.
16: Mereço para todos que estão ouvindo, para

0: você e para toda a minha família. Força maior e melhor, tô ligadinha todos os dias. Fica com Deus, um grande abraço. Uma boa tarde de segunda-feira para você.
1: Valeu, Ana Maria. Todos nós. Ô, Ana Maria, já que você falou que fez aniversário ontem, parabéns pra você atrasado, né? Mas tá valendo, né? Felicidades, tudo de bom, muita paz, muita saúde, que Deus abençoe, né? Que Papai do Céu esteja dando a você saúde, né? Prosperidade, abençoando você sempre, tá bom, minha querida? Obrigado aí pelo carinho, pela companhia aqui na Rádio Nova FM. Claro que a gente vai curtir um som top de Henrique e Juliano aqui na Rádio Nova.

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0: Aqui no seu finalzinho de tarde na Rádio Nova FM, você confere agora a temperatura em Manhuaçu neste momento, 22 graus de temperatura, umidade relativa do ar 61%. E a mínima prevista para hoje, 14 graus. Quem está na sintonia aqui da Rádio Nova FM, o Júlio César está lá em São Manuel, no estado de São Paulo. Já mandou aqui a mensagem de texto dele, está ligado, está conectado, está curtindo aqui a Rádio Nova. Obrigado pelo carinho, pela companhia aqui na nossa programação. Nova!
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0: 5h33. E agora aquele momento especial aqui da Rádio Nova pra você viajar no tempo. Tá começando o nosso Hora Retrô.
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6: Finalzinho do Pop Live, daqui a pouco, 6 em ponto, tem a hora do Ângelus com a apresentação do Padre Carlos Antoé Luiz Nascimento com um momento especial de oração e reflexão. E na sequência tem o Vibe da Nova para você com o melhor da música, informação, bate-papo e você participando e se interagindo aqui na nossa programação. Nós temos encontro marcado amanhã, depois do Orelhão da Nova, 3 da tarde, se assim o bom Deus nos permitir, é claro. Um abraço carinhoso, obrigado pelo seu carinho, pela sua companhia. Uma semana abençoada para você que está na sintonia da Rádio Nova FM. Uma ótima noite e até amanhã. Tchau, tchau. Tchau.

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2: Boa noite, meu amigo, boa noite, meu irmão. Alegria, paz, bênçãos de Deus na sua vida. Agradeçamos a Deus o dia, os trabalhos. Agradeçamos a Deus a presença e a força, a luz e a graça derramada em nossos corações. Que Deus abençoe nossas famílias e nossos lares. Chegando ao final de mais um dia, início da noite, agradeçamos a Deus pelo seu amor infinito derramado em nossas vidas, a partir do trabalho. Rezemos pelos doentes, enfermos, famílias enlutadas, idosos. Agradeçamos a Deus as nossas famílias e nossos lares. O anjo do Senhor anunciou a Maria, e ela concebeu do Espírito Santo. Ave Maria, cheia de graça, o Senhor é convosco, bendita sois vós entre as mulheres, bendito é o fruto de vosso ventre, Jesus. Santa Maria, Mãe de Deus, rogai por nós, pecadores, agora e na hora de nossa morte. Amém. Eis aqui a serva do Senhor, faça-se em mim segundo a vossa palavra. Ave Maria, cheia de graça, o Senhor é convosco. Bendita sois vós entre as mulheres, bendito é o fruto de vosso ventre, Jesus. Santa Maria, Mãe de Deus, rogai por nós, pecadores, agora e na hora de nossa morte. Amém. E o Verbo se fez carne e habitou entre nós. Ave Maria, cheia de graça, o Senhor é convosco. Bendita sois vós entre as mulheres, bendito é o fruto de vosso ventre, Jesus. Santa Maria, Mãe de Deus, rogai por nós, pecadores, agora e na hora de nossa morte. Amém. Rogai por nós, Santa Mãe de Deus, para que sejamos dignos das promessas de Cristo. Oremos. Infundi, Senhor, a vossa graça em nossos corações, para que, conhecendo pela anunciação do anjo a encarnação de Jesus Cristo, vosso Filho, cheguemos por sua paixão e cruz à glória da ressurreição. Ó nosso Senhor Jesus Cristo, vosso Filho, que é Deus, na unidade do Espírito Santo. Amém. Glória ao Pai, ao Filho e ao Espírito Santo, como era no princípio, agora e sempre. Amém. As almas dos fiéis, pela misericórdia de Deus, descansem em paz. Amém. Anjo de Deus, que por divina piedade sois minha guarda e proteção, iluminai-me, guardai-me, dirigi-me, governai-me. Amém.

Boa noite, queridos ouvintes da Rádio Manhuaçu, da Rádio Nova. Estamos de volta com mais reflexões sobre Maria Santíssima, nossa querida e amada mãe. Vamos falar sobre a reza do terço, o Santo Terço. O terço é uma forma tradicional de oração encorajada pela Igreja. Isso mesmo, a Igreja nos encoraja a rezar o terço. Por meio dessa oração, nós, católicos, contemplamos os mistérios da vida de Jesus, confiando suas intenções à Nossa Senhora. Então nós vamos trazer algumas orientações para rezar o terço e o rosário e algumas explicações para entender melhor por que rezá-lo. Então nós vamos, nesses dias agora, falar sobre essa oração tão tradicional, tão importante, tão conhecida, tão rezada. Como rezar o terço? A reza do terço é uma oração que consiste em recitar orações, segundo o método do terço, meditar os mistérios do rosário, ou seja, as etapas da vida de Jesus, e confiar intenções de oração à Nossa Senhora, a Maria Santíssima. A oração do terço é feita com um objeto chamado terço. Ele é composto de 5 dezenas, 5 séries de 10 pedras, separadas por uma pedra maior ou mais distante, e uma extremidade composta por 5 pedras e uma cruz. Cada pedra que está no terço corresponde a uma oração a ser recitada, partindo da cruz e dando a volta no terço. Na cruz, um sinal da cruz e um credo. Nas 5 pedras da extremidade, um Pai Nosso, 3 Ave Marias e um Glória ao Pai. E em cada dezena, um Pai Nosso, 10 Ave Marias e um Glória ao Pai. Ao final de todas as dezenas, um Infundi Senhor e uma Salve Rainha. E para concluir cada dezena, além do Glória ao Pai, nós podemos ainda recitar a oração de Fátima. Ó bom Jesus, perdoai-nos, livrai-nos do fogo do inferno, levai as almas todas para o céu e socorrei principalmente as que mais precisarem. Ou a oração do Imaculado Coração de Maria. Mãe de Deus, derramai sobre a humanidade inteira as graças eficazes de vossa chama de amor, agora e na hora de nossa morte. Amém. Amanhã continuaremos com esse tema, a reza do terço, aqui nesse momento mariano. Fiquem todos com Deus e até amanhã.

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8: E aí, belezuras? Ótima noite pra vocês. Estão chegando por aqui pra gente ficar juntinhos. Nova. É a mais gostosa da região, né?
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8: E aí? Ótima noite pra você que tá na sintonia. Tô chegando por aqui. Sobe o som, aumenta o volume do seu rádio. A partir de agora, só as melhores, só as queridinhas vai rolar pra você. É segunda-feira, minha gente. 17/8, o ano é 2026. E aí, tudo certinho? Já matou o leão do dia, tá a caminho de casa. Então paciência no trânsito agora, né? É, bora relaxar, bora curtir aí a 9 FM e chegar em casa, ó, naquela vibe tranquila. É, pois é. Afinal de contas, a música tem esse poder, né, galera? De acalmar a gente, né? Pois é, música boa. E aqui na 9 FM você, a 9 FM tem a receita perfeita pra você, né? Noite de segunda-feira e quem diz que não é noite de festa aqui no seu rádio? Bora curtir então, só as melhores, só as queridinhas. Eu sou o Rafael Muniz, o Rafinha, e bora comigo, cola comigo no caminho, a gente vai curtir muita música boa. Pra você que já tá em casa, a vibe é diferente, né? Sobe o som aí, bora fazer aquela faxina, ajeitar alguma coisa pra amanhã, já logo de manhã, já, né, dar linha na pipa pra mais um dia de bênção, né, no trabalho, enfim, é, cada um com seu cada um, né? E aí, pra você que tá matando o leão do dia ainda, eu vou estar te fazendo companhia nessa aí, tá? É, bora matar esse leão aí. Bora lá, é segunda-feira, bora curtir o Vibe da Nova, mais um programão com selo de padrão de qualidade da Nova FM.

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0: Nova FM, quem ouve sabe o que quer, tocando as melhores músicas pra você, o melhor ouvinte. Agora 6h41 na Nova, ótima noite pra você.
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2: Beleza, aqui na programação, ótima noite pra você. Aqui nós fechamos a primeira hora do nosso Vibe da Nova, mas segura aí que daqui a pouquinho, depois do intervalo comercial, tem mais música boa pra você. Enquanto isso, pega o telefone, senta o dedo no zap zap da Nova FM, hein? É, pois é. Bora pedir aquela música, bora descolar aquele sucesso que você tá afim de curtir. 33-984-54-1735. Bora lá. É segunda-feira, é festa no seu rádio.
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2: 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Muito bem, de volta por aqui. Ótima noite pra você que tá na sintonia. Abração aqui pro meu amigo Marcelão. Tá lá em São João do Maiuaçu, bairro Planalto. Tá curtindo a Nova FM. Tá a fim de curtir um som de Detonautas, né? Vai curtir aí na sequência, tá bom, Marcelão? Gente boa esse camarada. Tá curtindo aí o vibe da Nova. Deixa eu mandar um beijão aqui pra minha amiga, a Rose Antunes. Tá ligadinha na Nova FM, né, Rose? Um beijo pra você, tá bom? Tudo de bom, boa semana. Muito obrigado aí pela sua companhia. Abração também pra minha amiga lá em Vespasiano, a Dona Margarete, tá sintonizada com a Nova FM também. Abração aí, tá bom, Dona Margarete? Tudo de bom, boa semana. Minha amiga Marcilene tá sintonizada com a gente também, tá curtindo aqui o vibe da Nova, pediu um som do Bonde do Forró, ela vai curtir agora. Tá desejando aí uma ótima semana pra toda a galera que tá curtindo a Nova FM, beleza. Boa semana pra você também aí, tá bom, minha querida? Um beijo. Muito obrigado pelo carinho e a sua companhia.
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17: Muito bem, de volta por aqui. Deixa eu mandar um abração pra minha amiga Edmar, lá em São João do Iguaçu. Ela tá ligadinha com a gente. Tá ele e toda a família, né? Meu amigo Júlio César Bueno, tá ele e a família curtindo a programação lá em São Manuel, São Paulo. Abração aí pra galera aí, o meu amigo Júlio César, a Daiane, né? Um abraço pra vocês aí. Lá em Nova Friburgo, quem tá na sintonia da Nova FM, quem tá ligadinha, minha amiga Cleisla. Ô Cleisla, um beijo pra você, tá bom, querida? Muito obrigado pela

0: sua companhia aqui no Vibe da Nova. Uma semana maravilhosa pra você aí, viu? Ela pediu música boa na programação, vai curtir agora na sequência. E pra você que tá de boa aí, tá curtindo a programação, o WhatsApp da Nova tá liberado pra você interagir, viu? 33 984 54 1735. Bora sentar o dedo no Zap Zap da Nova e descolar aquele sucesso bacana que você tá afim de curtir. Afinal de contas, a semana tá só começando, hein? Coisa boa! Bora curtir música boa aqui na Rádio Oficial da Música Boa.
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0: Legal tem o som do Vitor Clay e a Priscila Alcântara. Tudo pá. Rápido intervalo e eu volto já.
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0: Muito bem, agora é hora da gente ficar sabendo o que que tá rolando no mundo dos famosos. O Henrique tá chegando. O Henrique, chega mais pra cá, meu querido. Bora fofocar um pouquinho. O que que esses famosos andam aprontando aí? Final de semana rolou. E aí, vem me contar aqui, boa noite.
1: Boa noite, tudo bem?
0: Tudo bem e você, meu amigo?
1: Ah, que bom, eu também estou ótimo, graças a Deus. Bom, hoje, segunda-feira, segundou, meus amigos.
0: Braba.
1: Estamos começando, né, Rafael, mais uma semana.
0: Começou.
1: Bom, e vocês já sabem, mais uma edição do Resenha da Nova. Então roda essa vinheta, porque a partir de agora eu conto tudo pra você o que tá rolando no mundo dos famosos.
0: Bora lá.
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1: Muito bem, Rafael. Hoje vamos falar de um climão no mundo do futebol. Eu sei que o Resenha da Nova a gente fala sobre os famosos, mas esse aqui é famoso, viu?
0: O Neymar é famoso.
1: Neymar Júnior mandou a real sobre uma suposta rivalidade com o jogador Thiago Mendes, do Vasco, após levar um vácuo em um jogo.
0: A relação
1: entre o Neymar e o Thiago Mendes voltou aos holofotes após um episódio antes da vitória do Santos por 3-0 sobre o Vasco no último domingo.
0: Diante da repercussão nas redes sociais,
1: o camisa 10 do Santos, que foi provocado no jogo, decidiu, Rafael, se manifestar. E nesta segunda-feira, ele afastou qualquer clima de rivalidade com o jogador.
0: Certo.
1: Em um vídeo gravado em sua casa, após acompanhar a apresentação de balé da sua filha, o Neymar afirmou que não pretende transformar os episódios em uma disputa pessoal. Neymar disse que tem coisa melhor pra resolver do que ficar com esse negócio de rivalidade nas redes sociais.
0: Tá certo.
1: É, meu amigo, treta e climão no mundo do futebol, Rafael. Você viu esse vídeo do Neymar?
0: Eu vi,
1: um vácuo aí do Thiago Mendes, na hora que vai cumprimentar.
0: Sim.
1: Ele cumprimenta todo mundo.
0: Sim.
1: E não cumprimenta o Neymar. Aí, meu amigo, pensa, a confusão tava garantida. E claro que viralizou nas redes sociais esse vídeo, mas pelo visto o Neymar não vai dar muita ideia pra essa polêmica aí não, viu? Tá
0: precisa
1: certo,
0: não.
1: Né?
0: 3-0, poxa, precisa
1: é
0: não.
1: É isso. Deixa aí. Quieto. Agora vamos falar dela, Ana Castela. A boiadeira. A Ana Castela abriu o jogo sobre a sua experiência com a atuação em Coração Acelerado, a novela das 7 da Rede Globo,
0: que acabou,
1: que chegou ao fim nesta sexta-feira. Foi um grande sucesso.
0: É,
1: na
0: novela,
1: a Ana Castela interpretou a si mesma, a própria Ana Castela, e foi alvo de elogios pela sua atuação, viu?
0: Ela é demais.
1: Em uma entrevista, a boiadeira descreveu a sua experiência, cujo trabalho como atriz proporcionou um novo patamar em sua trajetória artística.
0: Sim, sim.
1: Ela também não escondeu que possui desejo de emplacar novos trabalhos na atuação e se diz aberta a novos convites. Ela falou que não sabe exatamente como vai conciliar um projeto de audiovisual, de novelas, filmes, com a agenda de shows. Mas ela disse assim, podem me chamar que a gente dá um jeito. Parece que ela gostou da atuação e o público também. Afinal, é a boiadeira, tá fazendo sucesso na música, tá fazendo sucesso nas novelas. Enfim, é sucesso pra todo lado.
0: Ela é sucesso pra todo
1: lado. Bom, Rafael, encerrando aqui,
0: você vai pedir música,
1: mais
0: né,
1: uma
0: Henrique?
1: Edição do Resenha da Nova. Hoje, segunda-feira, tá só começando. Até sexta-feira tem muita coisa boa pra gente comentar. E claro, já que nós falamos dela, né? Pode pedir?
0: Pode.
1: A saideira de hoje?
0: Pede.
1: Coloca aí uma música da Ana Castela, então, Rafael, pra gente curtir aqui agora no Vibe da Nova. Eu vou ficando por aqui, pessoal, e até amanhã. Tchau, tchau, Rafael.
0: Tchau,
1: boa noite.
0: Tchau, tchau.
1: Fui.
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0: Tamo junto, Luan. Sucesso pra
1: valeu,
0: nós,
1: Beto.
0: Capitão.
1: Muito obrigado, irmão.
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0: Tá lindo, maravilhoso demais. Vamos falar de amor. 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

0: Nova FM, quem ouve sabe o que quer, tocando as melhores músicas pra você, o melhor ouvinte, hein, moçada? Tá aí o som do Vitinho Imperador, ela é linda. 7h49 na Nova.
1: Vamos falar de amor. Tá maravilhoso demais, Vitinho Imperador. Faz o V, faz o V.
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0: Tudo na programação, ótima noite pra você que tá na sintonia curtindo a mais gostosa do seu rádio. Agora 8:03 na Nova. Deixa eu mandar um abração pra minha amiga Thaísa. Ela tá ligadinha com a Nova, lá de Santana do Maiuaçu. Tá sintonizada com a gente aí, né, Thaísa? Abração pra você, viu? Ela tá pedindo música, declaração de amor. Ela vai curtir aqui na voz do embaixador, né, o Gustavo Lima. Ela tá mandando aí aquele abraço todo especial pro maridão, o Thiago Peixoto. Você, ó, manda um recado pra ele junto com a música, né? Abre aspas aí na fala da Thaís, ó. De todos os lugares lindos que passei, o seu coração é o único que me faz querer ficar. Ó, aí sim, Thiagão. Tá com tudo, hein, menino? E declaração, hein? Ah, pois é. Abração, tá, Thaís? A galera de Santana do Maiuaçu aí na sintonia com a gente. Abração pra toda a galera aí da cidade de Santana do Maiuaçu.
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0: 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Muito bem, de volta por aqui. Deixa eu mandar um abração pra essa galera bacana. Tá aí na sintonia curtindo a Nova FM, a minha amiga. É a Cristina Fernandes, né? A Maria Cristina, tá ligadinha com a gente lá na rua Antônio Velerso. Tá ligadinha com a gente, pediu o som aí do Igor Ferrari. Tá mandando abraço pro Rafinha e pra todos que estão ouvindo a Nova FM. Beleza, ô Cris, beijo pra você, tá bom? Muito obrigado pela companhia aí, tá bom? Valeu, valeu. Quem mais tá na sintonia com a gente? Renatinha tá lá em Simonésia, Três Coqueiros. Tá ligadinha com a gente lá, pediu música na programação, pediu o som do Kaique Felipe. É, tá bom, vai curtir aí na sequência. Abração pra você, tá bom, Renatinha? Beijo. Quem mais tá na sintonia com a gente? Ó, deixa eu mandar um abraço aqui pra minha amiga que tá ligadinha com a gente. Tá sintonizada, curtindo a programação. A Elaine, né? A Elaine tá ligadinha com a gente, né, Elaine? Um abração pra você, tá bom, minha querida? Elaine Rocha tá sintonizada. Pediu aqui o sucesso Eu Te Seguro, Panda, né? Tá mandando aquele abraço aí pra todos os ouvintes e pro seu amor, Luiz. Abração aí pra você, Luiz, curtindo a programação, recebendo aí aquele carinho, né? Aí sim, hein? Tá com tudo, hein, Luiz? Abração pra você. Gente boa, tá ele e a Elaine curtindo a nossa programação, nosso Vibe da Nova. Ah, sim, nessa segundona, né, galera? Aí sim. Começar a semana curtindo música boa. A Nova FM tem a receita especial pra você, né? Aumenta o volume aí.
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1: Às vezes no relacionamento entre você e alguém, a sua pessoa, nesse caso, é a melhor pessoa. Sempre.

0: se amar primeiro antes de qualquer outra coisa, não é?
1: Com certeza.
2: Legal, tem o som do Kaique Felipe, participação do Luan Santana, Minha Pessoa. Abração aqui pro Donizete, né? Tá ligado, tá sintonizado com a Nova FM, mandou um áudio. Fala comigo, Donizete. Boa noite, meu querido.
3: Boa noite.
2: Boa noite.
3: Com a música do Henrique Juliano.
2: Certo.
3: Eu tô tentando.
2: Valeu, um abração, Donizete. Gente boa, tá aí sintonizado, curtindo a programação. Lá em Reduto, quem tá na sintonia com a Nova FM é a minha querida Andressa Vitória, tá ligadinha. Beijo pra você, viu? Ela pediu uma música bem lindona. Então tá bom, vai curtir agora aqui o sucesso. Vai curtir aqui o sucesso com Léo Chaves, Um Sonho de Nós Dois. Vai curtir agora na programação.
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0: você. Legal, tem o som do Henrique e Juliano aqui na programação, né? 8h40, ótima noite pra você de toda a nossa região sintonizado, curtindo aqui o Vibe da Nova. A minha amiga, a Ivone, tá participando com a gente? Oi, Ivone, deixa eu ouvir sua voz aqui, minha querida. Boa noite.
1: Oi, Rafael, boa noite, tudo bem?
0: Tudo bem, e você? Fala comigo.
1: Queria te pedir a música hoje, Nando Moreno, Rio Negro, Sermões.
0: Certo.
1: Queria ser com meus filhos, Cineia, Denise, Cristiano, Casalberto. A Jandira Gomes, Denise Lima, Ana Maria.
0: Certo.
1: E com a dona Margarete. E com meu cunhado. Lá nos Estados Unidos, não sei se você vai ouvir, mas ele falou que ouviu Esturgia.
0: Ah, sim, bom.
1: Aí, pra ele, pra minha sobrinha Cássia,
0: tá lá nos States.
1: Meu sobrinho Bibi. Pra você, obrigado.
0: Valeu, valeu. Beijo pra você, tá bom, Ivone? Tudo de bom aí. Abração pra galera de Aguaraí, sempre curtindo a gente. Lá em Reduto também, quem tá na sintonia, minha amiga Claudineia Rodrigues, tá ligadona no Vibe da Nova. No Vibe da Nova, né, Claudineia? Beijo pra você, muito obrigado pelo carinho, a sua companhia. Abração também pra Angélica Alves, tá curtindo a programação lá no Santo Amaro. Pediu aí um alô aí pra todos os pagodeiros. Tá bom, um abraço aí pra todos os pagodeiros aí, a galera que curte aquele pagodinho numa plena segunda-feira à noite. Aí é tudo de bom, hein? Ótima noite aí pra galera de Santo Amaro.

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0: Então.
1: Legal, legal. E pagodinho de respeito, hein, galera? Pagode. Aí, Grupo Presença e Lucas e Orelha.
2: Nós estamos.
1: Popurri legal, hein? Ela só pensa em beijar. Cerol na mão. É, pois é. Segundou, galera. Pois é. Pessoal, e aí? Gostaram do programa hoje? Eu adorei a sua participação, a sua sintonia, a sua audiência aqui no Vibe da Nova. Tô fazendo coraçãozinho pra você porque eu te quero na minha terça-feira, tá bom? É, não abro mão de jeito nenhum, viu? Um beijo gostoso e um cheiro também. E até amanhã, se Deus quiser, tá? Logo depois da Hora do Ângelus, com nosso querido Padre Carlos Altuer e Luiz Nascimento. É claro que eu te vejo aqui nos 88.3.
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1: Vem aí a voz do Brasil. Até amanhã. Valeu, pessoal. Bom descanso.
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5: 9 horas.
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6: Está no ar a voz do Brasil. As notícias do governo federal que movimentaram o país no dia de hoje.
7: Olá, boa noite.
8: Boa noite para você que nos acompanha em todo o país.
7: Segunda-feira, 17 de agosto de 2026.
8: Vamos ao destaque do dia.
7: Petrobras confirma a existência de petróleo no litoral do Amapá.
8: Empresa seguirá com estudos para determinar a quantidade e a qualidade do óleo encontrado. Luana Karen.
9: O poço onde a Petrobras encontrou petróleo está localizado a cerca de 175 quilômetros da costa do Amapá, a uma profundidade de quase 2.900 metros.
7: Brasil registra redução de 30% nas mortes por malária em 2025 em relação ao ano anterior.
8: Foram registrados ainda 118.037 casos, 15% a menos que em 2024. Graziele Bezerra.
10: Se diagnosticada a tempo, a malária tem cura e o tratamento é eficaz.
7: E ainda, arte nas escolas.
8: Homologadas as diretrizes para o ensino na disciplina de educação básica.
7: Estudo deve ser organizado em 4 componentes: artes visuais, dança, música e teatro. Thaís Antônio.
11: De acordo com as novas diretrizes, o ensino de arte nas escolas deve aproximar os estudantes das diferentes formas de fazer e vivenciar a disciplina.
8: E hoje, na apresentação da Voz do Brasil, eu, Mariana Jungmann e Luciano Seixas.
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8: É na costa do Amapá que foi descoberta uma nova riqueza do Brasil.
7: A Petrobras anunciou a existência de petróleo num poço que está sendo perfurado pela empresa.
8: Assim que concluída a perfuração, será feito o levantamento da quantidade de petróleo na região.
7: Hoje, autoridades visitaram um navio sonda da empresa, embarcação adaptada para a perfuração de poços em águas profundas e ultraprofundas.
9: Com a descoberta da Petrobras da presença de petróleo em poço perfurado na margem equatorial, uma comitiva do governo federal visitou nesta segunda-feira o navio sonda da empresa. A embarcação está localizada em região de águas profundas no litoral do Amapá. De acordo com a presidente da Petrobras, Magda Chambriard, o poço começou a ser perfurado em outubro do ano passado e em mais alguns dias deve ter o trabalho de avaliação concluído.
12: Nós descobrimos óleo no poço morfo, mas que até agora confirmou todas as nossas expectativas de um potencial relevante de petróleo na margem equatorial, mais especificamente no litoral do estado.